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1: 951.
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1: 10 e 4.
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0: 10h22.
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1: 10h46.
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0: gostou, faz barulho aí.
1: Alô, galera! Gente, pra quem me conhece sabe que eu tô realizando um sonho, eu tô aqui, ó, tremendo as bases. Que honra!

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Você tá aí? O que que tá acontecendo?

0: 11:58. 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

0: meia-noite
1: 59. 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
1: 1:38.
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1: 1:58.
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1: 12:59.
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0: uma salva de palmas pra você.
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2: Obrigado, Lucas.

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1: 4:37.

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1: 5 horas.
0: Deus, nosso Pai, que sois todo poder e bondade, dai força àqueles que passam pelas provações. Dai a luz àqueles que procuram a verdade e ponde no coração do homem a compaixão e caridade. Deus, dá ao viajor a estrela guia, ao doente o repouso, a criança o guia, o órfão o pai. Senhor, que a vossa bondade se estenda sobre tudo o que criaste. Piedade, Senhor, para aqueles que não vos conhecem. Esperança para aqueles que sofrem. Que a vossa bondade permita aos espíritos consoladores derramarem por toda a parte a paz, a esperança e caridade. Deus, um raio, uma faísca do vosso amor pode abrasar a terra. Deixai-nos beber nesta fonte de bondade fecunda e infinita, e todas as lágrimas secarão, e todas as dores acalmar-se-ão. Um só coração, um só pensamento subirá até vós, como um grito de reconhecimento e amor. Como Moisés sobre a montanha, nós vos esperamos com os braços abertos. Ó bondade, ó beleza, ó perfeição, e queremos de alguma sorte merecer a vossa misericórdia. Deus, dai-nos a força de ajudar o progresso espiritual, a fim de subirmos até vós. Dai-nos a caridade pura, dai-nos a fé e razão, e dai-nos a simplicidade que fará de nossas almas um espelho, onde refletirá a vossa divina imagem. Você, amigo e ouvinte da Liberal FM, acredite na força, no poder e no amor de Deus, para que possa se levantar todas as vezes que cair. Diga sempre a você mesmo: vou conseguir superar todas as dificuldades, serei um vencedor, pois sou filho do Deus vivo, o rei do universo.
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0: Zé Pequeno, galera da Tanganta, se prepara, vai zelando os cavalos, que para o ano, se Deus quiser, nós vamos fazer sua festa, companheiro.
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0: 5:21.
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1: 5:39.
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1: 5:59.
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0: 6 e 16.
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3: A partir deste momento, com o poder do Divino Espírito Santo, passo a apresentar o programa Fé e Esperança. Amigos e amigas, quero iniciar este programa agradecendo a Deus, ao nosso Pai Celestial, por mais um dia de vida, por mais uma oportunidade de correr atrás dos nossos objetivos. Amigos e amigas, quero iniciar te dizendo que nunca na história da humanidade a humanidade precisou, como está precisando neste momento, de uma paz espiritual, de uma pessoa capacitada espiritualmente para desembaraçar a tua vida, dizer o que realmente está se passando e dar um baixo no teu sofrimento, afastando a negatividade, afastando aquelas pessoas negativas da tua vida, porque a negatividade, ela traz negatividade. Enquanto mais você pensa negativo, mais as coisas se fecham em tua vida. Amigos e amigas, pensar positivo não é errado. Mesmo que a pessoa estiver embaraçada, estiver com alguns problemas em sua vida, você não deve desistir, porque para todo problema existe solução. Basta você confiar em Deus e procurar uma pessoa capacitada espiritualmente para te ajudar, para te resgatar do fundo do poço onde tu está neste momento. É através do grande poder sobrenatural da fé, através da mediunidade do Espiritismo, através do grande conhecimento de guias, guerreiros e orixás, através do meu conhecimento espiritual, eu, professor Costa, estou preparado espiritualmente para te ajudar, para estender a mão amiga forte, né? E te puxar do fundo do poço onde tu está neste momento. Não deixe que a macumba, a bruxaria, o inimigo que tem raiva de você, né, possa te destruir, mais ainda, possa até mesmo atingir a tua filha, o teu filho, o relacionamento do teu filho, da tua filha, daquela pessoa que tu mais ama. Porque quando você se acovarda por trás de um problema, né, a tendência é você sofrer. Amigos e amigas, nós não podemos jogar, né, a culpa toda para cima de Deus. Deus te dá a força, a coragem e a sabedoria, a oportunidade de tu se libertar e sair desta macumba, dessa bruxaria. Porque eu te digo que aqui na Terra tem a pessoa que faz e tem a pessoa também que desmancha. Então eu te convido a tu chegar até a mim. Eu, professor Costa, estou preparado espiritualmente para desembaraçar, né, a tua vida. Estou aqui desafiando a macumba, a bruxaria, para cortar o mal pela raiz. Não sou Deus pelo que digo, nem pelo que mostro, nem pelo que eu faço. Mas dentro do meu conhecimento espiritual, estou preparado espiritualmente para te revelar como começou, da onde foi feito e como foi feito isso em tua vida. Como vai ser desmanchado esta macumba? Porque eu te digo, a macumba, ela faz tu rastejar. Ela tira teu sono, ela tira teu sossego, o teu apetite, ela tira a tua família de perto de tu, ela tem afastado o teu esposo, a tua esposa, ela tem fechado as portas do teu comércio, ela tem embaraçado, que até mesmo hoje tu é uma pessoa, que essa pessoa tem um patrimônio bom. Preste bem atenção no que eu vou falar. Você hoje tem um patrimônio bom, mas você não consegue, né? E esse teu patrimônio, você está vendo, né, tudo ir por água abaixo. Aos poucos sair, né, das tuas mãos. Aos poucos, tu vai gastando. Tu não sabe mais investir, tu não sabe mais fazer nada, né, que te dê um retorno. Só você gastando, né? E isso não é porque você queira gastar, não. É porque aparecem as contas e aos poucos isso está indo. Isso não é porque você queira, repito, e sim através do que mandaram fazer na tua vida, para tu não ter mais paz, nem felicidade, nem harmonia. Tu não conseguir mais nada no lado financeiro e tu tá vendo aí tudo ir por água abaixo e que Deus o livre ficar até sem nada. Vem até a mim para saber a realidade, limpar a tua vida e tu voltar para prosperar novamente.
4: Sua carta.
5: E dentro do programa Fé e Esperança, a carta do ouvinte. Essa carta é de uma pessoa que me escreve, que conta: olá, escrevo para o seu maravilhoso programa, pois sou um ouvinte de todos os dias e eu quero saber o motivo que está acontecendo em meu noivado, pois o meu noivo entregou a aliança e acabou comigo. Ele me diz que não quer mais ninguém e que vai viajar. E pede para mim não ligar mais para ele, já me bloqueou, eu consigo comprar outros números e ligo para ele novamente. Ele veio, conversou com minha mãe, a minha mãe se decepcionou um pouco com ele e diz que eu arranje outro homem e que deixe ele porque ele não me ama e que eu não mereço sofrer. Realmente eu não mereço sofrer, sou uma pessoa boa, nunca fiz mal a ninguém. Aí vai o nome dele, a foto dele. Quero até que o Senhor faça uma amarração, se for possível, pois a nossa união, a nossa amizade era muito invejado, pois ele me dava presente, me dava roupas, me dava celular, pagava minhas contas, minhas amigas. Diz que não, nunca ia ter sorte de conseguir um homem desse. E aí eu quero ele de volta. Se alguém mandou fazer algum trabalho para me tirar ele, eu quero fazer um para trazê-lo. Me diga aí, ou quero desmanchar para ele vir automaticamente. Olha, minha amiga, aqui, para ele se afastar, eu vou te revelar o que foi feito. Uma das tuas melhores amigas, vendo esse homem, né, fazer tudo com você, você traindo ele, porque você tem um caso com um homem casado, já engravidou dele, né, já viajou fingindo até que ia para uma excursão para poder ficar com ele aqui mesmo na cidade, né, inventa que vai trabalhar, que vai fazer algum trabalho fora, tudo mentira. Ele descobriu a sua melhor amiga, né? Ela fez bem revelar isso para ele. Por quê? Porque todas as coisas que ele ia fazer com você, Ele perguntava a cor que você gostava da roupa, a cor do telefone, da moto, o que você queria. Ele perguntava e ela, vendo, se colocou no lugar dele e confessou tudo para ele. E ele não lhe pediu moto de volta, não lhe pediu dinheiro que tinha na sua conta, ele lhe deixou bem à vontade. Agora ele com certeza vai tentar lhe esquecer, vai arranjar outra pessoa que realmente goste dele e que não queira iludir ele só por o dinheiro. Isso é feio. Isso é feio, né? E hoje, essa pessoa que você tem um caso não lhe quer mais porque a esposa dele descobriu, né? Vazou fotos. Você passou para uma amiga, a amiga passou para outra pessoa, até que chegou na esposa dele. E agora você quer casar com ele, você quer reatar esse noivado, não tem mais como. Sinto muito te dizer, não tem macumba, não tem bruxaria, eu não posso te ajudar, porque eu não uno aonde não existe o amor. Aqui está a tua resposta, espero ter te ajudado.
6: 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Lembrando também que você pode participar do nosso programa. Escreva tua cartinha, coloque teu nome completo, a data do nascimento, envia fotografia se quiser, né? Ou se puder, através do WhatsApp também, você pode enviar tua cartinha, né? Ou entregar na portaria da rádio, né, aqui em Ipubi. Portanto, você pode se identificar por uma flor, por um pássaro, pelo que você queira. Não divulga o nome de ninguém no ar, só divulga apenas as iniciais e por um pseudônimo que você manda se identificar. Você pode se identificar por uma rosa, por uma flor, por um cravo, pelo que você queira se identificar. 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
7: Você acabou de ouvir o programa espiritual Fé e Esperança com o mestre dos orixás, o médium vidente, professor Costa. Se de alguma forma você se sentiu tocado ao ouvir o programa do professor Costa, é sinal de que você precisa de uma ajuda espiritual. Você que tem problemas amorosos, problemas de insônia, se você é daquelas pessoas que manda buscar e não vem, vai buscar e não traz. Se você é daquelas pessoas que lutam tanto por um grande amor e esse amor vai cair nos braços de uma outra pessoa. Se você é daquelas pessoas que dá um passo para frente e 10 para trás, nada dá certo. Se você é daquelas pessoas que vem lutando muito para tirar uma pessoa do vício da bebida, das drogas, mas não consegue. Se você é daquelas pessoas que bate em tantas portas atrás de emprego e essas portas nunca se abriram, por quê? Você sabia que isso pode ser obra de inveja? Do inimigo oculto? Aquela pessoa que não quer ver a sua felicidade? Lembre-se que o seu destino pode ser traçado de maneira benéfica. O mal pode ser afastado quando se usa a força do bem. Se você se sentiu tocado ouvindo o programa do professor Costa, venha ao seu consultório espiritual receber uma bênção, uma oração para fechar seu corpo contra toda e qualquer maldade que jogarem em cima de você. O professor Costa vê tudo aquilo que você não consegue enxergar, pois ele tem o dom da espiritualidade. Através dos seus trabalhos espirituais, ele lhe mostrará o mal que o seu inimigo oculto está fazendo para aniquilar, acabar com a sua vida. Se você está passando por problemas frequentes, é sinal de que a energia negativa está fragilizando a sua vida, para que nada, absolutamente nada dê certo. Amarração amorosa, inveja, olho grande, casamentos em crise, brigas familiares, divergência entre irmãos, maus vizinhos, vícios incontroláveis, queda no comércio, desemprego, depressão, doenças misteriosas e muito mais. Até o próximo programa, se assim o Criador nos permitir.
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9: 6:59

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Essa música, a gente sempre teve vontade de gravar uma música linda, maravilhosa, que a gente cantava antigamente nos bares, quando a gente começou a cantar. O pessoal gostava muito. Resolvemos gravar agora nesse disco ao vivo. Espero que vocês gostem. Okay?

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2: Agora 7 da manhã, mais 33 minutos, 7:33. Bom dia, quinta-feira, 24 de setembro de 2026. Começa agora pela Rádio Liberal FM, a primeira edição do Jornal da Liberal, na apresentação, produção e trabalhos técnicos de Chico César. Bom dia a todos os ouvintes do Jornal da Liberal de toda a região do Araripe. E vamos aos principais destaques dessa edição.
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2: Estudo prevê até 13,3 mil mortes no Brasil com calor do Super El Niño. STF iguala licença maternidade e licença para mães adotantes. Aposentados e pensionistas podem ter acesso automático à tarifa social de energia. Informações sobre o El Niño estão aí disponíveis em página do governo federal. No giro policial das últimas horas, sertão, PM apreende mais de 1 quilo de maconha, cocaína e armas. Mulher é conduzida à delegacia após confusão em comércio de Santa Cruz. Feto é encontrado dentro de caçamba de lixo. Adolescente é apreendido com cocaína. Mãe vai à delegacia. Essas e outras a partir de agora no seu Jornal da Liberal, que começou e já está no ar.
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2: Estamos chegando nessa manhã de quinta-feira quente, meu amigo, mas é até quente, como diz o outro. É hoje, com certeza, é mais um dia daqueles. Ontem, a mínima era de 23 graus e a máxima de 37. O que eu tô vendo hoje também não vai ser diferente de ontem, né? Pode até ultrapassar os 37, chegar a 38, 39 graus no dia de hoje, porque tá muito quente, mas é muito quente mesmo, né? Estamos chegando nessa manhã. Bom dia para você, onde quer que você esteja aí com seu rádio ligado na nossa programação. Está no ar o Jornal da Liberal em sua primeira edição, para deixar você muito bem informado por dentro do que acontece no nosso país, no nosso estado e também na nossa região. Bom dia. 996-00-5000, 996-00-5000. Então, a partir de agora, desse momento, já manda aí a sua mensagem de texto de voz para o nosso LibZap, que com certeza a gente vai fazer de tudo para atendê-los aqui e fazer repercutir a sua mensagem no nosso jornal. Vou para o intervalo e volto já já.
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11: Agora 7h40, 7 da manhã, mais 40 minutos, estamos chegando. E a partir de agora, para deixar você muito bem informado, hoje, quinta-feira, dia do feira do gado, feira da cabra, do bode, também feira das motos, né, aqui na cidade de Ouricuri. Bom dia, 996-005000, nosso telefone para você participar com a gente aqui, interagir com a nossa bancada, expondo suas ideias, críticas, elogios, reivindicações, tudo isso e muito mais, com total responsabilidade no assunto abordado. Hoje, dia do soldador. O soldador, né, é o profissional aí que trabalha com atividades de solda nos diversos segmentos industriais, tais como fábricas de autopeças, eletrônicos, linhas de montagem de veículos e etc. Ele exerce aí um papel fundamental na sociedade, né? Por isso devemos respeitá-lo e parabenizá-lo pelo seu empenho. Portanto, hoje, dia do soldador. Bom dia.
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11: Com essa referência ao soldador que a gente chega para deixar você muito bem informado, ó. Estudo prevê até 13,3 mil mortes no Brasil com calor do El Niño. O calor extremo causado aí pelo Super El Niño pode provocar 13,3 mil mortes no Brasil, a maioria nas regiões Norte e Nordeste, de acordo aí com o relatório do Laboratório de Impacto Climático da Universidade de Chicago, divulgado aí nesta quarta-feira 23. O país deve ser o mais afetado na América Latina pelo fenômeno, caracterizado aí, né, pelo aquecimento fora do normal das águas do Oceano Pacífico. Ao todo, são esperadas, até fevereiro de 2027, 451 mil mortes no planeta, com a ocorrência aí mais intensa do El Niño nos últimos anos. Há muito tempo, conseguimos prever os impactos das temperaturas nas colheitas e agora podemos prever o impacto aí no pior cenário possível. A morte, afirma Michael Griston, né, cofundador do Laboratório de Impacto Climático e professor na Universidade de Chicago. Esse número inclui aí pais e filhos, avós e vizinhos, pessoas que vão trabalhar, cuidam de suas famílias e vivem suas vidas, complementou aí o cientista norte-americano ao alertar sobre a mortalidade. Pela projeção dos cientistas, por causa aí do Super El Niño, que começou em junho de 2026, os dias extremamente quentes devem quase dobrar até fevereiro do ano que vem, ficando pelo menos 1,2 graus Celsius, né, acima do normal, em comparação com anos anteriores, o que pode se intensificar em todo o verão.
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11: E ainda falando sobre o El Niño, informações sobre o El Niño estão aí disponíveis em página do governo federal. Informações sobre o El Niño, orientações à população e as principais ações de preparação e também resposta aos impactos do fenômeno no Brasil estão disponíveis na página gov.br/planalto. Entre as informações disponíveis no ambiente digital está a estrutura da sala de situação do El Niño, que articula áreas como incêndios, saúde, estiagem, energia, combustíveis e segurança alimentar. Também estão disponíveis informações sobre bases operacionais, profissionais e aeronaves envolvidas aí nas ações de resposta, além dos órgãos responsáveis pelos dados, monitoramento e alertas, entre eles o Instituto Nacional de Pesquisas Espaciais, o INPE, e o Instituto Nacional de Meteorologia, INMET.
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11: Agora, 7h44, repito, hora certa, horário oficial de Brasília, 7h44, o Jornal da Liberal em sua primeira edição. Bom dia para você. Aposentados e pensionistas podem ter acesso automático à tarifa social de energia. Aposentados e pensionistas do INSS com renda mensal de até um salário mínimo poderão ser incluídos automaticamente na tarifa social de energia elétrica. A medida está prevista aí no projeto de lei número 1876 de 2026, que ainda está em tramitação na Câmara dos Deputados, ou seja, ainda está para ser aprovado. Pela proposta, o benefício seria destinado a quem recebe até um salário mínimo e esteja enquadrado nas condições previstas para a tarifa social. O texto altera a Lei 12.212 de 2010 e prevê a integração aí de dados do INSS com os sistemas das distribuidoras para permitir o enquadramento automático. Atualmente, a tarifa social contempla famílias inscritas no Cade Único com renda mensal, né, por pessoa de até meio salário mínimo, além de beneficiários do benefício de prestação continuada do BPC. Também existem regras específicas para famílias de baixa renda que tenham moradores dependentes de equipamentos elétricos essenciais para tratamentos de saúde. Pelas regras atuais, o consumo, né, de até 80 kW por mês tem desconto de 100% para quem tem direito à tarifa social. O que ultrapassar esse limite não recebe desconto na tarifa de energia. A fatura, entretanto, pode continuar incluindo aí cobranças como tributos e contribuição de iluminação pública, conforme as regras locais. O projeto de lei 1876 de 2026 foi apresentado em abril desse ano e está sob análise das comissões de Minas e Energia, Previdência, Assistência Social, Infância, Adolescência e Família, Finanças e Tributação e Constituição e Justiça e de Cidadania. Em setembro, terminou aí o prazo para apresentação de emendas sem registro de proposta nesse período. Como o projeto ainda não foi aprovado, a inclusão automática de aposentados e pensionistas do INSS não está em vigor, viu? Não está em vigor. Não foi aprovado, então não está em vigor. Cabe aí no Congresso, a medida ainda dependerá após legislação prevista para sua aprovação.
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11: STF iguala licença maternidade e licença para mães adotantes. O Supremo Tribunal Federal decidiu nesta quarta-feira, portanto ontem, equiparar os períodos aí de licença maternidade, né, para mães biológicas e adotantes. Por unanimidade, a Corte julgou procedente uma ação aí da Procuradoria-Geral da República, PGR, e estabeleceu regras iguais para os dois tipos de maternidade. Com a decisão, mães genitoras e adotantes passam a ter direito a 120 dias de licença remunerada, com possibilidade aí de prorrogação por mais 60 dias. A regra se aplica independentemente do regime de contratação ou vínculo funcional. O período deverá ser contado a partir do parto, da adoção ou da obtenção da guarda para fins de adoção. Em situações de intervenção, o início será considerado a partir da alta hospitalar da mãe ou do bebê, conforme o evento que ocorrer por último. A decisão também alcança licenças que já estão em andamento, além das futuras. A ação, protocolada aí pela PGR em 2023, isso em 2023, há 3 anos, questionava diferenças existentes entre os períodos concedidos às mães adotantes e biológicas em diferentes regimes de trabalho. No caso das servidoras públicas federais, por exemplo, a legislação previa 120 dias para gestantes e períodos menores para algumas situações de adoção. O julgamento começou em 16 de setembro, quando o relator, ministro Alexandre de Moraes, votou aí pela equiparação. Outros ministros acompanharam o entendimento e o julgamento foi concluído nesta quarta-feira, portanto ontem, com decisão unânime. Com a decisão do STF, a licença remunerada passa a seguir o mesmo parâmetro para mães biológicas e adotantes, ampliando a uniformidade das regras entre diferentes vínculos profissionais e situações de maternidade.
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11: Ligando o Sertão do Araripe através da notícia, estou eu aqui, né? No nosso jornal em sua primeira edição, deixando você muito bem informado. São mais de, com certeza, de 22 municípios ouvindo a nossa

0: sintonia, a nossa frequência, além das pessoas que estão aí ouvindo através do nosso aplicativo. O programa de bolsas incentiva a formação de professores para a educação básica. O programa institucional de bolsa de iniciação à docência passa a integrar oficialmente as ações aí de incentivo à formação dos professores para a educação básica. A medida prevista aí na Lei 15.518 de 2026 permite a concessão de bolsas a estudantes de licenciatura envolvidos em atividades de formação prática em escolas públicas. As ações serão desenvolvidas por instituições de ensino superior em parcerias com redes públicas estaduais, municipais e do Distrito Federal. Os projetos deverão priorizar a preparação dos futuros docentes e aproximar a formação acadêmica da realidade das salas de aula. A legislação também busca valorizar o magistério, melhorar a qualidade dos cursos de licenciatura e ampliar a formação de profissionais para diferentes etapas e modalidades da educação básica, incluindo educação do campo, indígena, quilombola e de jovens e adultos UEJA. A quantidade aí de bolsas dependerá da disponibilidade orçamentária e das regras estabelecidas pela Coordenação de Aperfeiçoamento de Pessoas de Nível Superior, o CAPES. O programa prevê 5 modalidades: iniciação à docência, supervisão, coordenação diária, coordenação de gestão de processos educacionais e coordenação institucional. Além da formação docente, o plano aí, o projeto, poderá contemplar a iniciativa relacionadas à gestão educacional e às diversas modalidades do ensino básico. A expectativa é que o programa fortaleça a preparação dos futuros professores e contribua para uma maior integração entre instituições de ensino superior e escolas públicas, ampliando as experiências práticas durante a formação acadêmica. Agora, na Liberal FM, no seu jornal 751, planos de saúde terão de cobrir DIU hormonal para casos de endometriose, viu? Portanto, a gente traz para você agora
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0: A Agência Nacional de Saúde Suplementar ampliou aí a cobertura obrigatória dos planos de saúde para incluir o DIU hormonal, né, no tratamento de pacientes com endometriose que tenham, né, contraindicação ou não aderiram aí ao uso de contraceptivos orais combinados. A medida começa a valer em 1º de outubro desse ano, viu? E a mudança foi estabelecida pela Resolução Normativa número 680 de 18 de setembro desse ano, que atualiza o rol aí de procedimentos e eventos em saúde. A cobertura inclui o dispositivo e sua inserção desde que sejam atendidos os critérios definidos pela ANS. O dispositivo é colocado no útero e libera, né, com certeza, um hormônio que pode reduzir o fluxo menstrual e, em algumas pacientes, interromper a menstruação. O método também pode fazer parte do tratamento da endometriose, especialmente no controle de sintomas, conforme a avaliação médica. O rol da ANS reúne procedimentos e tratamentos que devem ter cobertura obrigatória pelos planos de saúde, conforme o tipo de contrato e as respectivas diretrizes de utilização. Com a nova regra, pacientes com endometriose que se enquadrem nos critérios estabelecidos passam a contar aí com a cobertura do DIU hormonal e do procedimento de implantação pela saúde suplementar a partir do mês que vem.
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0: E perícias médicas do INSS passam a contar com intérpretes de Libras. Pessoas com deficiência que precisam aí passar, né, por perícia médica do INSS, agora também tem direito à participação aí de intérpretes de língua brasileira de sinais, a Libras, quando esse recurso for necessário para garantir a comunicação. A medida está prevista aí em portaria do Ministério da Previdência Social, publicada nesta quarta-feira, portanto ontem, e o intérprete poderá acompanhar o entendimento e o atendimento presencial ou participar por videoconferência e outros recursos tecnológicos. Mesmo quando o segurado e o perito estiverem aí na mesma agência da Previdência Social, a interpretação poderá ocorrer à distância. De acordo aí com o INSS, a função do profissional é facilitar a comunicação entre a pessoa com deficiência e o perito, sem substituir a autonomia técnica do médico da avaliação. A recusa injustificada ao recurso, quando necessário, poderá resultar na apuração aí de responsabilidade administrativa. E a nova norma entrou em vigor na data de sua publicação e substitui uma portaria de 2022.
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0: Agora 7:55. Manda aquele abraço aqui pra gente que se liga na gente, não é? Nossa amiga aí, se não me engano é Joyce, né? Ela dizendo que, deixa eu ver aqui. Depois de muito apelo, começou a sair água aqui em Cipaúba, no Beco do Cigano, né? Esperamos que eles não fechem o registro até o povo encher suas vasilhas. É verdade, viu? A gente vai ficar, vamos dizer assim, nesse aguardo de vocês aí, tá bom? Se continua ou não, tá bom? Bom dia pra você. Mas aquele bom dia para o Alando Moraes, tá bom, Alan? Aquele bom dia para você, nossa amiga Francisca, lá da Serra da Inveja, né, Francisca? Bom dia, minha querida. Muito obrigado pelo carinho, pela audiência. Quem tá com a gente aqui também, né? Vamos lá, alô você, bom dia.
2: Oi, Chico César, bom dia.
0: Bom dia.
2: Zuleide.
0: Oi, Zuleide, bom dia.
2: Sinto um meleiro, tô
0: bom dia,
2: na escuta desse maravilhoso jornal, que eu adoro, eu não perdo. Eu e minha filha Jéssica Laiana, meu filho Laís e meu esposo Saiu, tá aqui na roça, não tá ouvindo não. Eu desejo um ótimo dia pra você, um bom trabalho. Eita, Chico César, o sol aqui tá muito quente, que sol quente é esse, meu Deus do céu. Tem um bom dia,
0: bom dia, bom dia. Tá quente. Tchau, Zuleide. Muito obrigado, minha querida, pelo carinho, pela sua participação. Imagine aí, aqui a gente tem um ar-condicionado no estúdio, mas é mesmo que não teve, viu? A temperatura que tá. Manda aquele bom dia, sabe pra quem? Deixe-me vir aqui pra Diva, né, Diva? Bom dia. Seja bem-vinda, minha querida, ao nosso jornal em sua primeira edição. Quem tá com a gente aqui também? Vamos lá.
3: Bom dia, Chico César, bom dia, jornal, bom dia, galera, bom dia, Liberal FM. Quem tá falando é Heraldo, Chico César, da Serra da Matinha. Eu peço por gentileza, Chico César, você aí que bota esse aviso na rádio, por favor, por gentileza. Antônio de Assis Preto, da Serra do Olho d'Água, Bodocó, perdeu uns documentos. E a gente pede, por favor, por gentileza, quem encontrou, encontrar, avisa, por favor, aí na rádio Liberal FM. E que ele está atrás desses documentos e não encontrou. E quem encontrar, por gentileza, avisa onde que está, quem achou, onde é o lugar para a gente pegar. Valeu, obrigado.
0: Valeu aí, o nosso amigo Heraldo. Bom, então ele já deu o recado aí, né? Então ele já deu o recado. Então vamos esperar que realmente encontre. Tem mais gente aqui com a gente.
4: Bom dia, Chico César. Bom dia a todos os ouvintes da Rádio Liberal, que ela é isso do Chico Veloso.
0: Oi, Leice. Bom dia.
4: Quero mandar alô para todos os ouvintes. Minha filha também está na escuta. Tenha um bom dia, fiquem todos com Deus.
0: Bom dia para você também. Nossa amiga Francisca aí da Serra da Inveja, né, Francisca? Bom dia. É o Pinto do Bar que tá com a gente.
5: Olá, bom dia, Chico César. Bom dia, minha amiga Ana Paula Freitas. Sou eu, Pinto do Bar. Rapaz, aqui na Serra fez calor ontem, meu irmão. Esquentou, viu? Essa noite parece que tava dentro de uma fornalha. Mas eu amanheceu mais frio, graças a Deus, né? Bom dia para o nosso amigo Sérgio de Ceolândia, nossa amiga Tranquilo em Cacima Nova, amado da Liberal, né? Seu nego dela aí na Serra da Palma 1, amiga Ciana, no Cinto Bom Princípio, né? Para seu pai Chico Franga, né? E para toda a galera que acompanha o Jornal Maravilhoso, do pai aí na Serra do Brejo, seu Sérgio Martins, toda a família no Cinto do Minha, né? Tem um bom dia, pessoal. Porque aqui tá clima gostoso, friozinho, mas hoje foi quente demais. Espero que não esquente mais tarde, né, gente? Tem um bom dia.
0: Bom dia, nossa amiga aí, Pinto do Bar. Ana Paula ficou boa, né? Vamos dizer assim. Aí o bebê adoeceu. Aí ela não tá podendo vir. Talvez venha meio-dia, né? Se ele melhorar um pouco mais. Vamos dar aquele bom dia, sabe, pra quem? Pra nossa amiga Jaqueline, né? A Jaque, a alô, mandando, pedindo pra gente mandar um alô aí pra seu pai, seu João Moura, é pra sua mãe, é, também o pessoal aí no Sítio Garrote. Bom dia pra vocês. Alô, seu João Moura, bom dia, viu? Certo, escuta aí, fique ouvindo aí, continue ouvindo a nossa programação, o nosso jornal em sua primeira edição. Vou pro intervalo e volto já já. 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
16: Liberal agora, 8:04. 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

0: 8:06 na sua manhã de quinta-feira. Muito bom dia. Manhã quente, não é? Muito quente. Vai mandando aí a sua mensagem. Você que não mandou ainda, mensagem de texto ou de voz para o nosso WhatsApp. Lembrando, mensagem de voz até 30 segundos no máximo. E ainda no final do nosso jornal, a gente vai estar mandando aquele abraço para você, tá bom?
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0: Vamos falar sobre o Bolsa Família, porque beneficiários com NIS de final 6 estão recebendo hoje, parcela de setembro, hoje, quinta-feira. Pois é, você recebe o Bolsa Família? Pois é, os pagamentos referentes ao mês, né, de setembro seguem nesta quinta-feira 24 para os beneficiários com NIS de final, identificação aí social, NIS de final 6, né? O valor mínimo aí do Bolsa Família corresponde a R$ 600. Além do benefício mínimo, há o pagamento aí de adicionais, como o benefício variável familiar nutriz, que paga 6 parcelas de R$ 50 a mães de bebês de até 6 meses para garantir a alimentação da criança. Então vamos conferir aqui o Bolsa Família, as datas desse mês. Final do NIS 6, portanto, é hoje, dia 24. Final do NIS 7, amanhã, dia 25. Final do NIS 8, dia 28. Final do NIS 9, dia 29. Final do NIS 9, dia 29. Final do NIS 0, dia 30. Portanto, está aí desse mês de setembro. E ao longo do ano, a previsão de pagamento é outubro, dia 19 a 30 do 10. Novembro, de 16 a 30 do 11. E dezembro, de 10 a 23. Portanto, está aí o Bolsa Família do mês de dezembro. Aliás, do mês de outubro, novembro e dezembro. As datas para você já ir se preparando, né? O pagamento sempre é depositado nos últimos 10 dias úteis de cada mês. E você pode consultar informações sobre data de pagamento, valor e composição aí do benefício no aplicativo Caixa Tem, disponível para Android e iOS. A principal regra para ter direito ao Bolsa Família é ter renda familiar de no mínimo R$ 218 por mês. Está inscrito aí no Cadastro Único para Programas Sociais do Governo Federal e ter os dados atualizados.
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0: Começa nesta quinta-feira, portanto, hoje, o pagamento de benefícios e auxílios referentes ao mês de setembro. O Instituto Nacional do Seguro Social, INSS, começa a pagar nesta quinta-feira, 24, benefícios e auxílios referentes ao mês de setembro. As datas seguem o calendário de pagamento de 2026, já divulgado. É de extrema importância que os beneficiários estejam atentos ao dia que irão receber. Para verificar a data de pagamento, o cidadão deve verificar o número final do cartão de benefício, sem considerar o último dígito verificador que aparece depois do traço. Por exemplo, se o número do benefício for 0108, dígito 4, o dígito final a ser considerado é o 8, viu? E não o 4, ou sim o 8. Os pagamentos e até um salário mínimo começam nesta quinta-feira, 24 de setembro, e estão previstos para terminarem no dia 7 de outubro. Os benefícios acima de um salário mínimo começarão a ser pagos no dia 1º de outubro e também estão aí previstos para encerrarem no dia 7. E seguem abaixo aí todas as datas para você, para você realmente acompanhar. Ó, datas do benefício de até um salário mínimo. Final 1, 24 de setembro, portanto hoje. Final 2, 25 de setembro. Final 3, 28 de setembro. Final 4, 29 de setembro. Final 5, dia 30. Final 6, 1º de outubro. Final 7, dia 7 de outubro. Final 7, dia 2 de outubro, né? Final 8, dia 5 de outubro. Final 9, 6 de outubro. Final 0, 7 de outubro. Agora, para beneficiários aí acima de um salário mínimo, final 1 e 6, 1º de outubro. Final 2 e 7, 2 de outubro. Final 3 e 8, 5 de outubro. Final 4 e 9, 6 de outubro. E final 5 e 0, 7 de outubro.
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0: E Senai abre 320 vagas para cursos gratuitos em Pernambuco. O O Senai Pernambuco está aí com 320 vagas abertas para cursos gratuitos de qualificação profissional pelo programa Autonomia e Renda Petrobras. As oportunidades estão distribuídas em 16 turmas com aulas presenciais em diferentes regiões. A maior quantidade de vagas está aí no Senai Cabo de Santo Agostinho com 140. A instituição irá oferecer cursos de auxiliar de encanador industrial, instrumentista industrial, mecânico montador e soldador no processo de eletrodo. E as turmas têm 20 vagas cada, com opções aí nos turnos da manhã e também tarde. No Senai Pojuca são 120 vagas. A unidade terá 5 turmas de montador aí de andaime, formas e também escoramento, além de uma turma de sinaleiro amarrador. As oportunidades também são aí de 20 vagas para a turma e estão aí distribuídas entre manhã, tarde e noite. O Senai Santo Amaro, no Recife, oferece 40 vagas para a formação aí de auxiliar de construtor civil, com uma turma pela manhã e a outra tarde. Já o Senai Areias terá 20 vagas para auxiliar de instrumentista industrial no período aí noturno.
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0: Fala sobre eleições de 2026, porque o presidente do TRE de Pernambuco reforça confiabilidade e transparência do sistema. A confiabilidade do sistema eletrônico de votação e a transparência de todas as etapas que antecedem às eleições foram destacadas pelo presidente do Tribunal Regional Eleitoral de Pernambuco, desembargador Fernando Cerqueira, na última segunda-feira, 21, e durante a abertura da preparação das urnas eletrônicas para as eleições de 2026, ele disse o seguinte, ó: não há mais o que se discutir em relação à segurança e à confiabilidade do sistema eletrônico de votação. É um sistema consolidado, amplamente testado e de conhecimento público, afirmou durante a cerimônia realizada na Central de Armazenamento de Urnas do TRE de Pernambuco, em São Martim, zona oeste do Recife. A preparação começou em diferentes regiões de Pernambuco, começando pela região metropolitana e a ilha de Fernando de Noronha, e prossegue até o dia 28 de setembro. O trabalho está distribuído por 18 polos que reúnem as zonas eleitorais do estado, seguindo assim um calendário definido de acordo aí com a logística de cada região. Ao todo, 22.694 urnas eletrônicas serão preparadas para as eleições de 2026, entre equipamentos destinados às sessões eleitorais e urnas de contingência. Outras 1.285 ficarão aí na reserva técnica. No dia 22, começaram aí os trabalhos entre outros polos, em Petrolina, Arco Verde, Serra Talhada, Petrolândia e Afogados em Gazeira, aqui no Sertão. Todos no Sertão do Estado. Já nesta quarta-feira, portanto, ontem, foi a vez de Salgueiro e aqui a cidade de Ouricuri, também no Sertão, além de Limoeiro e Belo Jardim, no Agreste.
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0: E ainda tem gente que diz que não tem segurança, não tem confiabilidade, né? Eu queria entender como é uma coisa dessa, né? Ó, primavera em Pernambuco pode ser mais seca e mais quente no sertão por conta do El Niño, é o que diz a PAC. O habitual aumento aí das temperaturas e diminuição da umidade relativa do ar durante a primavera em Pernambuco, que iniciou em todo o hemisfério sul às 21h05 da terça-feira, pode ser agravado aí no sertão e também no agreste do estado, por conta da atuação do El Niño, que irá aumentar sua intensidade no decorrer da estação. Com isso, segundo a meteorologista da Agência Pernambucana de Águas e Clima, APAC, Edvânia Santos, o período aí do fim de setembro até o mês de novembro pode ter um agravamento no aumento da temperatura e na baixa umidade, principalmente no sertão, onde a temperatura gira em torno aí de 35 graus. Como falei anteriormente, ontem chegou a bater aí os 37 graus, né? Nesse período da primavera, que vai até o dia 21 de dezembro, é natural ter um ambiente mais seco e quente no estado. Mas ele pode se tornar ainda mais seco e mais quente por conta do El Niño. Isso acontece por causa aí do aumento de temperatura no Oceano Pacífico. Com isso, podemos ter uma umidade em torno de 10% em algumas localidades do estado, explicou. No último boletim aí da PAC, divulgado na segunda-feira, a previsão indicava valores de umidade relativa do ar abaixo aí dos 25 graus até ontem, quarta-feira 23, no Agreste, Sertão e também no São Francisco Pernambucano. Vale ressaltar que a porcentagem ideal da umidade deve permanecer é de 40 a 70%. Conforme explicou aí a Edivânia, o El Niño está variando entre as categorias moderada e forte, com previsão aí de atingir a janela crítica até dezembro deste ano, quando serão aí observadas temperaturas 2 graus acima da média. A previsão climática do Instituto Nacional de Meteorologia, o INMET, para o Nordeste é que a região terá predomínio de déficit de chuvas e temperaturas do ar acima da média histórica, com alguns estados da região Nordeste podendo registrar valores próximos ou acima de 2 graus acima da média climatológica. Portanto, está aí, né? Chuvas que poderiam, né, chegar, vamos dizer assim, até certo ponto mais fáceis, com certeza não vai acontecer ou não vão acontecer de jeito nenhum, né?
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0: Agora 8:18. 8 da manhã, mais 18 minutos, horário oficial de Brasília. Eu vou para o intervalo e volto já já com o nosso giro de notícias no âmbito policial e também ainda mandando aquele alô para você.
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0: Já estamos de volta e vamos direto com o nosso giro de notícias policiais nessa primeira edição.
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0: Sertão. PM apreende mais de um quilo e 300 gramas de maconha, cocaína e armas. Policiais militares da 2ª Companhia Independente de Polícia Militar apreenderam mais de 1,3 kg de maconha, poções de cocaína, uma espingarda artesanal e uma espada tipo samurai durante uma ação realizada na última terça-feira na zona rural de Orocó, no sertão pernambucano. Duas pessoas foram presas. A operação foi desencadeada após a PM receber informações sobre a existência de um possível ponto de venda e consumo de drogas na localidade conhecida como Agrovila 10. Equipes do GAT do e também do Malhas da Lei seguiram até o endereço indicado e localizaram dois homens no imóvel. Durante a abordagem, os suspeitos teriam informado aos policiais que havia aí drogas armazenadas na residência. Nas buscas, foram encontrados aproximadamente mais de 1,3 kg de maconha, 48 gramas de cocaína, além de uma espingarda artesanal e uma espada tipo samurai. Os dois homens foram detidos e encaminhados, juntamente com todo o material apreendido, à Delegacia de Polícia Civil de Cabrobó, onde foram adotadas as medidas legais cabíveis.
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0: Adolescente apreendido com cocaína, mãe vai à delegacia. O menor de idade foi apreendido pela Polícia Militar por volta das 23 horas da última terça-feira com uma porção de cocaína em Serra Talhada. O fato foi registrado no bairro Borborema e a responsável pelo menor, a mãe, foi acionada e teve que comparecer à delegacia de polícia no bairro ABB. De acordo aí com informações da PM, o menor estava na garupa de uma motocicleta cujo condutor realizava aí direção perigosa nas ruas do bairro, colocando em risco a integridade de transeuntes. A cocaína foi encontrada durante a abordagem. Ainda segundo o boletim de ocorrência, a dupla foi conduzida à delegacia, né? Pois o piloto, né? O motorista da moto não possuía carteira de habilitação, né? A CNH.
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0: Feto é encontrado dentro de caçamba de lixo. Um feto sem vida foi encontrado na manhã de ontem dentro de uma caçamba de lixo no Curado 4 em Jabotão dos Guararapes, no Grande Recife. De acordo com a Polícia Militar de Pernambuco, o 25º Batalhão da Polícia Militar foi acionado na manhã de ontem para averiguar uma denúncia sobre um feto que teria sido encontrado no interior de um coletor de lixo. Ao chegar ao local indicado, a ocorrência foi constatada e o corpo foi encontrado enrolado aí em um pano, não sendo possível inicialmente a identificação aí do sexo, informou a corporação em nota. A PM de Pernambuco fez o isolamento naquele momento da área e aguardou aí a chegada do Instituto de Criminalística, o IC.
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0: Mulher foi conduzida à delegacia após confusão em comércio de Santa Cruz. Uma mulher foi conduzida à delegacia de Polícia Civil após uma ocorrência de perturbação do sossego em um estabelecimento comercial no centro de Santa Cruz da Baixa Verde. E segundo o boletim de ocorrência emitido pelo 14º BPM, a Polícia Militar foi acionada por telefone para averiguar a situação. Ao chegar ao local, a mulher estava aí bastante alterada, gritando, ofendendo funcionários e ameaçando danificar o estabelecimento. Durante a intervenção, ela teria desobedecido a ordem de manter a distância da equipe e posteriormente se recusado a acompanhar os policiais até a delegacia. Diante da resistência, foi necessário o uso de algemas para garantir a segurança dos envolvidos. Uma funcionária relatou ainda que a confusão teria começado depois que a mulher alegou que um funcionário se recusava a atendê-la. Ainda segundo o relato, ela teria chamado, né, o funcionário de cachorro e passado a bater no balcão. Diante do ocorrido, as partes envolvidas foram encaminhadas à Delegacia de Polícia Civil para adoção das medidas cabíveis.
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0: Jovem de 18 anos é morto a tiros próximo à ponte. O corpo de um homem de 18 anos foi encontrado com perfurações provocadas aí por disparo de arma de fogo na noite da terça-feira. O crime foi registrado no loteamento Bico Peba, localizado no bairro, né, Muribara, em São Lourenço da Mata, na região metropolitana do Recife. A vítima foi localizada por populares nas imediações da ponte do Bico do Peba, logo após a investida criminosa. As autoridades policiais foram notificadas e enviaram uma equipe ao local para isolar a cena do crime e colher as primeiras evidências. E após a realização dos levantamentos periciais, o cadáver do jovem foi recolhido e encaminhado para o Instituto de Medicina Legal IML do Recife.
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0: Nossa última dessa primeira edição. Homem é assassinado dentro da própria residência. Esse fato aconteceu de um homem que foi registrado aí na noite da terça-feira no interior de um imóvel situado na rua Pitangueira, no bairro de Barra de Jangada, em Jaboatão dos Guararapes, na região metropolitana do Recife. A vítima tinha 43 anos, de acordo com as informações apuradas pela polícia. A vítima foi surpreendida e atingida por diversos disparos de arma de fogo dentro de sua própria residência. O homem não resistiu aos ferimentos e teve o óbito confirmado no local antes da chegada de qualquer socorro médico. A Polícia Civil esteve na cena do crime para realizar os procedimentos periciais e dar início às apurações preliminares. E até o momento, a autoria e a motivação do assassinato permanecem desconhecidas e o caso segue sob investigação das autoridades competentes.
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0: Mais informações policiais logo mais ao meio-dia e 25, dentro da segunda edição do nosso jornal, do nosso Honda 99.
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0: Deixa eu mandar aquele abraço aí para o nosso amigo Bebê, lá do Tucano, né, Bebê? Aquele bom dia também para o nosso amigo Raimundão, na Lagoa Nova. Aquele bom dia para vocês. Abraçando também. Deixa eu ver aqui. A Vera, né, Vera? Aquele bom dia, muito obrigado pelo carinho e pela audiência. Agora, 8h33.
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0: E assim chegamos ao final da primeira edição do Jornal da Liberal dessa quinta-feira, 24 de setembro, pela 99,5 Rádio Liberal FM, com sede em Pubi, Rua da Matriz, número 50, primeiro andar centro, sucursal em Ouricuri, Avenida Fernando Bezerra, 419, primeiro andar centro. Uma produção do Departamento de Jornalismo da Rádio Liberal FM, com direção geral de Neto Rodrigues e direção de programação de doutora Lorena Kelly. Amanhã, às 7h30 da manhã, você acompanha o Jornal da Liberal em sua primeira edição. E ao meio-dia 25 de hoje, estaremos de volta com o Jornal da Liberal em sua segunda edição. Apresentação, produção e trabalhos técnicos de Chico César. Na sequência vem aí o Berg Dial no Manhã Liberal. Obrigado a todos pela sintonia. Excelente dia, um forte abraço e até o meio-dia 25, se Deus quiser.
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3: E aí, meu povo? Bom dia, bom dia, bom dia! 8 da manhã, mais 42 minutos. Nessa super quinta-feira, hoje, dia de Feira dos Bodes, dia de Feira dos Gados, dia de Feira das Motos, que acontece ali próximo ao Detran, em frente à rodoviária. Muito bom dia pra você. Hoje, mais um dia que começou daquele jeito, né? O sol abrindo o olho logo cedo e nos colocando aí em temperaturas máximas logo nas primeiras horas do dia, né? Ontem foi um verdadeiro Deus nos acuda, meu amigo. Ontem foi teste pra cardíaco, viu? Dia extremamente quente, 36, 37 graus. Estivemos aí na máxima da sua temperatura e a gente te havia avisado ontem, logo cedo. Mas a sensação térmica que a gente tava aí no mínimo com os 40 graus. Meu amigo, coloque na cabeça, viu? Pratique o bem, ame o próximo, faça boas ações. Porque ninguém quer ir pro inferno, né? Então, ontem nós tivemos um pequeno estágio do que é tá próximo aí, viu? Que quintura era aquela, viu? E hoje o dia parece que não vai ser muito diferente, não, né? Então, que Deus possa nos abençoar em mais um dia. Que o nosso dia seja abençoado com muita paz, muita saúde. Olha, segundo o Instituto Clima Tempo, hoje devemos ter 36 graus na máxima novamente, 34 graus amanhã e 33 graus no sábado, né? Então, a nossa semana promete ser daquele jeito, né? A mínima para hoje é de 21 graus, que a gente já tem aí praticamente certeza que não vai acontecer. 8 horas da manhã, 44 minutos, já estamos aí com 28 graus em Oricuri neste momento, e o dia promete ser daquele jeito, viu? Amanhã, mais 45 minutos. Muito bom dia, muito prazer. A partir de agora sou eu, hein? Berg Dial contigo, aqui nos comandos da sua melhor.

aí já tá tudo certo pra ter o clipe oficial dessa música, viu? Gravada aí com Rei Vaqueiro e Joelma. Confirmada aí por Wesley Safadão nas redes sociais, viu? Então, devemos ter aí nos próximos dias a gravação de Príncipe Encantado com o Rei Vaqueiro e Joelma, né? Essa música que era no estilo Calypso. E aí a

0: quem disse que o amor é bom? Ah. Amanhã mais 59 minutos. 8 da manhã mais 59 minutos. Pra você que tá aí acompanhando a nossa sintonia, sejam bem-vindos, hein? Até o meio-dia temos um programa sensacional levando pra você as principais informações. Olha só, Virgínia Fonseca revelou que não usa o dinheiro da pensão dos filhos e que todo o valor é guardado para que eles possam dividir quando eles completarem 18 anos. Desde a separação com Zé Felipe, Zé já teria pago aí quase R$1 milhão em pensão. Atualmente, Zé Felipe tem uma pensão fixada em 60 mil mensais para os três filhos, considerando aí 15 meses nesse valor, o montante chega aí a R$900 mil. A declaração repercutiu nas redes sociais e chamou a atenção pelo valor acumulado destinado aos filhos de Virgínia e Zé Felipe. Liberal, na nossa frente só tem você. 9 da manhã, 1 minuto, eu volto já já.
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tá viajando pelas ondas da 99,5, a sua rádio liberal de toda a região. Sejam bem-vindos. A gente vai mandando só os melhores, da melhor sintonia até o meio-dia. Ensolarado, 29 graus em Oricuri neste momento, na máxima de 34 graus para hoje.

0: Narciso do Acordeon, Edi e Natan. Minha história. Telefone para participação é muito fácil, 96005000. Alô, bom dia.
1: Bom dia, Berg. Aqui é a Bia da Fazenda Volta. É, meu amigo, acho que vai...

0: sentindo aí o terror? Imagina aí, meu amigo, no inferno, como é um negócio. Então, que a gente possa de fato cuidar das nossas ações, cuidar do nosso dia a dia, cuidar das palavras que são ditas, que elas são como pedras, depois que são atiradas, elas não voltam, né? E na grande maioria das vezes elas machucam, viu? Vamos lá, só com mais uma, produção.
1: Bom dia, que é Dozinha da Serra da Inveja. Gostaria de ouvir uma música do Rei Vaqueiro para oferecer para minha família aqui da Serra da Inveja e para minha irmã que mora no sítio Rancharia.
0: Obrigado, viu? A música a gente passou agora há pouco com o Rei Vaqueiro, Príncipe Encantado, né? Agora, 9h21, a gente volta já já.
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0: Oi, Luísa, boa noite. Bem-vinda.
1: Boa noite.
0: Conta pra gente como é ser cantora no Brasil.
1: Como é ser cantora no Brasil? Ah, é uma honra, né? É muito incrível o carinho de todo mundo. E é isso.

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1: 9:38.
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4: Vamos lá que estamos de volta. 9:44. E a música escolhida do Baú da Liberal de hoje muitas vezes é lembrada pelo verso Viver por Você. Gravada pela banda cearense Caviar com Rapadura, ela é um dos maiores clássicos do forró romântico dos anos 90. A canção é a faixa título e o grande carro-chefe do álbum do estúdio da Caviar com Rapadura, lançado lá em 1999. A música foi escrita por Marquinhos Maraial, um nome muito importante e compositor de vários sucessos do forró eletrônico da época. Na época do lançamento, o disco marcou a consolidação da banda com vozes marcantes, como Berg Rabelo, que interpretava a parte masculina, dividindo a parte feminina com Cláudia Lauterer, uma das vocalistas passadas pela formação. A letra, ela fala de uma paixão avassaladora e intensa, focando na reciprocidade e na entrega total do relacionamento. A música escolhida do Baú da Liberal de hoje é de 1999 e quem é aqui do Nordeste vai lembrar bem desse grande sucesso.
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0: Kleber, bom dia. Nego do sítio Cacimbim e Pubi. Quero pedir música de Geninho e Mariana Fagundes. Pião tatuado. Mais uma participação aí, produção, vai.
1: Dia, Berg é Zuleide, aquele sítio meleiro. Berg, passa uma música pra mim ouvir com Zezé de Camargo, Luciano, Flores em Vida.
0: Flores em Vida, pronto. Oi, Berg, bom dia. Agora minha

nossa amiga Jaqueline participando com a gente, né, Jaque? Não, mas de fato, a gente tem que praticar as boas ações do dia a dia para que a gente possa se aproximar cada dia mais de Deus, né? Porque, meu amigo, se no inferno quer queimando o dia todinho,

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0: liberal, agora 9:59, 9:59, manda mais uma produção, vai.
1: Bom dia, Berg, é a Francisca do Sítio Meleiro. Berg, eu gostaria de ouvir a música de Unha Pintada, Teste de Farmácia, e oferecer para meu esposo Zequinha, meu filho João Carlos, meu filho João Vitor, meu filho Marcos, minha filha Cícia, o esposo dela é Deus, para o Amar e para você, que é um ótimo locutor. Um bom dia.
0: Bom dia! 10 da manhã, pontualmente, volto já na programação trazendo mais músicas e mais participações.
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0: tem vida. E essa música, a pedidos da nossa ouvinte, ela traz, acima de tudo, uma reflexão, né? Que a gente tem e precisa fazer as coisas em vida, porque depois que morre, todo mundo fica bom, né? Todo mundo era legal, todo mundo tinha uma boa índole. Mas enquanto vida, será se você está valorizando as pessoas que estão ao seu lado? Será se você tá? Porque existem muitas formas de você dizer eu te amo. Tem pessoas que foram criadas que não é natural dentro da própria casa elas escutarem o pai dizendo eu te amo, a mãe dizendo eu te amo, ou muitas vezes nascem e crescem em lares separados. Mas nem sempre a palavra eu te amo, o eu te amo, ele vem em palavras. Muitas vezes vem em um como você tá? Você dormiu bem? Você tá precisando de alguma coisa? Então, que as ações, elas possam ser mostradas em vida. Flores em vida, como diz a música, né? Porque depois que, de fato, as coisas acontecem, e acontecem fatalidades todos os dias, para nos abrir os olhos e nos mostrar que a vida é um sopro, para mim e para você. Então, que a gente possa, de fato, viver na nossa melhor forma. Nem eu, nem você, nem ninguém estamos livres aí de passar, de fato, de correr certos tipos de perigo, né? Eu tô aqui e peço a Deus muita saúde e muita paz, né? Pra continuar com vocês por muito tempo, mas a gente não sabe como é que vai acontecer. Deus me livre, eu posso levantar daqui, levar uma topada bem ali e pronto, acabou-se. E aí, eu vou ter vivido? Eu vou ter amado? Eu vou trazer daqui a pouquinho um relato, certo? Que eu vi ontem e salvei, que ele é muito forte, né? E ele vai justamente de encontro a isso que a gente tá trazendo para vocês agora, né? Ele fala sobre, às vezes, a oportunidade que você tem de fazer as coisas de uma forma, e por um momento de raiva, de descontrole, você acaba não fazendo. Deixa para depois. Mas será que esse depois ele vai existir? Então daqui a pouco a gente vai trazer esse relato, né? Não é nem uma mensagem, é um relato de uma pessoa que passou por isso e que deixou esse relato aí como forma de alerta, né? E a música, produção? Pronto, vamos embora. Manda!
1: E essa daqui com certeza eu tenho que tomar uma. Isso é pra sofrer?

0: agora 10 da manhã, mais 18 minutos.
1: Bom dia liberal, bom dia.
0: 10 e 18, cadê a música pra gente fechar esse nosso bloco com... Cadê? Pronto, aqui. Zé Ramalho. Entre a serpente e a estrela. Gostoso, hein?
2: Aurelho de faca.

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Na nossa frente só tem você. Agora 10 da manhã, mais 25 minutos, 10h25. Pois é, e temos agora um relato. A gente anunciou, o Antônio Carlos vai entrar agora não, né, Samara? Vai ligar, né? Então vamos ao relato aqui, que a gente anunciou há pouco. Que a gente deixa muitas coisas pra depois, né? O nosso relato, ele diz o seguinte, ó. Meu marido me ligou do supermercado numa tarde de sábado. Ele perguntou: precisamos de leite, amor? Eu ainda estava brava com algo que ele tinha dito pela manhã. Então, em vez de responder normalmente, eu disse: você também mora aí, aqui em casa, se vira. Ele ficou quieto. Então ele apenas disse: está bem. Eu queria ter respondido de um jeito diferente. A discussão começou por algo embaraçoso, pequeno. Ele tinha esquecido de tirar a roupa da máquina de lavar de novo. Eu estava cansada de lembrá-lo. Ele estava cansado de se sentir criticado. Em 10 minutos, estávamos discutindo sobre

não tinham absolutamente nada a ver com a lavanderia. 5 anos de pequenas frustrações entraram nessa confusão. Eventualmente, ele pegou as chaves do carro. Vou buscar mantimentos, vou no mercado. Normalmente, eu teria entregado a ele uma lista. Normalmente, ele teria beijado a minha testa antes de sair. Naquela tarde, nada disso aconteceu. Ele ficou perto da porta por um segundo, como se estivesse esperando que eu dissesse algo. Continuei olhando para o celular. Então a porta fechou. 20 minutos depois, ele ligou sobre o leite. Após a minha resposta fria, houve outro pequeno silêncio. Então ele disse algo que mal notei na época. Comprei aqueles morangos que você gosta. Eu respondi só: ah, tá bom. Tá bom. Uma palavra estúpida e pequena. Eu repetiria aquela conversa milhares de vezes, desejando poder entrar nela e mudar aquela resposta. Cerca de 40 minutos se passaram e eu comecei a limpar a cozinha. Minha raiva já estava desaparecendo. Essa era sempre a parte ridícula das nossas discussões. Podíamos estar furiosos um com o outro, mas uma hora depois, um de nós fazia o café e silenciosamente colocava uma xícara ao lado do outro. Era assim que a paz geralmente voltava em casa. Sem discursos, sem fazer contas de quem estava certo ou errado. Então, fiz 2 xícaras. Deixei a dele no balcão, depois mandei uma mensagem: dirija com cuidado, tem café lhe esperando. Sem pedido de desculpas, mas eu sei que ele entenderia. Alguns minutos depois, nenhuma resposta. Eu não estava preocupada. Ele odiava dirigir enquanto digitava no celular. Na verdade, sorri porque imaginei ele entrando pela porta fingindo que ainda estava bravo comigo. Então, meu celular tocou. Um número totalmente desconhecido. Quase não atendi. Uma mulher perguntou se eu era parente dele. Algo dentro de mim mudou, antes mesmo dela terminar a frase. Houve um acidente. Ela me disse em qual hospital. Lembro-me de fazer a mesma pergunta por 3 vezes. Ele está bem? Ele está bem? Ele está bem? E ela nunca me respondeu diretamente. Não me lembro de dirigir até lá. Lembro-me dos sinais vermelhos, lembro-me de apertar o volante, lembro-me de implorar a todos os deuses que eu tinha ouvido falar. Prometi que nunca mais reclamaria da roupa suja. Prometi que pediria desculpas para sempre. Prometi tudo. É estranho como o orgulho desaparece rápido quando a vida te mostra o que realmente importa, né? No hospital, um médico caminhou em minha direção. Sabe aquela expressão que as pessoas têm antes de te contar algo que dividiria sua vida em um antes e depois? Ele tinha aquela expressão. Continuei balançando a cabeça antes que ele falasse não. Ele não tinha dito nada ainda. Não, não, não, mas alguma parte de mim já sabia. Meu marido nunca mais voltou para casa. As compras voltaram. Um policial eventualmente me entregou as sacolas que tinham sido recuperadas no carro. Pão, café, macarrão, leite e embaixo de tudo, uma pequena caixa plástica de morangos. Aqueles caros que eu sempre me recusava a comprar porque eu achava que custava demais. Ele tinha comprado mesmo assim. Sentei no chão da nossa cozinha, segurando aqueles morangos, e chorei mais do que eu tinha chorado no hospital. Porque de repente eu entendi algo insuportável. Enquanto eu estava sentado em casa, protegendo a minha raiva, ele estava caminhando por um mercado me amando.
Ele lembrava do que eu gostava, mesmo quando estávamos brigados. Mesmo depois de eu ter falado com ele extremamente fria. Por meses não consegui apagar a última ligação dele do meu celular. Continuei encarando a duração 37 segundos. Isso foi tudo. 37 segundos nos quais eu poderia ter dito: eu te amo, me desculpa, pega o leite, volte em segurança. Qualquer coisa mais gentil do que o que eu escolhi. Mas a vida não nos permite reescrever momentos comuns depois que eles se tornam nossos últimos momentos. Às vezes, o amor não acaba por falta de sentimento. Ele se perde no orgulho. A gente fica esperando o outro dar o primeiro passo, pedir desculpas, mandar mensagens, dizer que sente saudade. E enquanto esperamos, o tempo... Cara, o tempo passa. Eu poderia ter dito eu te amo. Eu poderia ter dito desculpa. Poderia simplesmente ter abraçado você e deixado aquela discussão para depois. Mas eu escolhi o silêncio. E hoje entendo que existem brigas que não merecem vencer o amor. Existem palavras que podem ser engolidas, desculpas que podem ser dadas e abraços que não devem ser adiados. Porque o orgulho faz a gente acreditar que está se protegendo. Até o dia em que percebemos que na verdade estávamos apenas afastando alguém que amávamos. Não deixe o orgulho ter a última palavra onde ainda existe amor. Essa é a nossa reflexão e o nosso relato de hoje. Para completar, Edson e Hudson, Por que Chora Tarde?

0: 10 da manhã, 41 minutos. Bloco comercial rapidinho, eu tô de volta com você.
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Liberal, agora 10h43 e a Central de Jornalismo nos chama. Olha, acaba de falecer o cantor Roberto Miller, que morre no Recife aos 89 anos. O cantor e compositor romântico Roberto Miller faleceu hoje no Recife. O sepultamento está previsto para amanhã no cemitério de Santo Amaro, na região central da capital pernambucana. Até o momento não foram divulgadas informações oficiais sobre a causa da morte. Nascido em 17 de fevereiro de 1937 na cidade de Piracuruba, no Piauí, Roberto Miller construiu uma carreira de mais de 6 décadas na música brasileira. O cantor ficou conhecido principalmente por seu repertório romântico e por sua contribuição à música popular nordestina. Roberto Miller iniciou sua trajetória em 55 na rádio Timbira, São Luís do Maranhão. Na década de 60, mudou-se para o Rio em busca de novas oportunidades. Entre os seus trabalhos mais conhecidos estão Entre Espumas, além de músicas como Nunca Mais Brigarei Contigo, que ajudaram a construir uma trajetória de sucessos. O mundo da música perde um grande cantor da música nordestina, da música brasileira, Roberto Miller. Aí, um dos maiores sucessos de Roberto Miller, Entre Espumas. Essa notícia está lá no blog do Chico César. Acesse e fique muito bem informado.

0: Uma salva de palmas. Tem muito mais.
1: Obrigada.
2: Essa moda é apaixonada demais. Eu não queria viver uma história dessa, não, viu?

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Enzo, Raí, Luan, estilizado. É o projeto A Vontade que lançou essa daí, de Sandy Júnior. A música, a lenda. Vamos lá, vamos dar uma passada aqui nas participações, produção. Vamos lá.

0: Cadê? Manda um alusão, Alan do Moraes. Cadê? Berg, bom dia. Cadê? Quem é que tá por aí? Silvério, lá do Bolocó, é?
1: Bom dia, meu amigo Berg. Bom dia a toda a família liberal aqui, Silvério de Bolocó. E hoje eu queria ouvir uma música de um cabra do nosso terrinho, que ela diz assim. Beija-flor, que voa ligeiro, seja...

0: encontrar.
1: Bom dia, que reflexão linda. Obrigado, viu, pessoal?
0: Toda enfeitada.
1: Eu vou postar ela lá no meu Instagram para o pessoal acompanhar e algumas pessoas pedindo aqui a mensagem e o relato, né, que a gente trouxe hoje. Deixa eu olhar se eu não já excluí ela, né? Ver se ela tá por aqui ainda. Algumas pessoas... Ah, tá aqui. Eu vou postar agora lá no meu Instagram. Quem não me segue, segue lá agora, porque aí vocês pegam a mensagem lá, tá bom? BergDial002 no meu Instagram, tá bom? Pronto. Cadê? Vou coisar agora, viu? Vamos escutar aí a música.
0: Seja mensagem.
1: E vou postar lá agora pra vocês pegarem, tá bom, pessoal?

0: Enzo, Raíssa e Rodada e Luan, estilizado a lenda. 11h41, bloco comercial e eu volto já já com as últimas.
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4: Vamos lá, estamos de volta e indo embora. 11h43. Obrigado a todos pelo carinho da audiência. Uma ótima quinta-feira, amanhã estamos de volta. Que Deus os abençoe. Beijos e abraços pra todos. Todo mundo e pra mulher.

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20: Agora, 12 horas mais 26 minutos, meio-dia e 26. Boa tarde, quinta-feira, 24 de setembro de 2026. Começa agora pela Rádio Liberal FM, a segunda edição do Jornal da Liberal. Na apresentação de Chico César e trabalhos técnicos de Lidiane Samara. Boa tarde a todos os ouvintes do Jornal da Liberal de toda a região do Araripe. E vamos aos principais destaques dessa edição.
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20: Lei federal cria protocolo de atendimento a vítimas de estupro. Exploração sexual de crianças e adolescentes pode ser denunciada pelo Disque 100.

0: Anvisa publica novos manuais sobre o controle de receituários. Instituído o protocolo de atendimento a vítimas de violência. E no seu Honda 99 de hoje.
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0: Homem é preso após exibir vaca e partes íntimas. Polícia Civil prende homem acusado de estupro de vulnerável. Mulher é espancada com socos e pontapés após discussão. E mulher é encontrada morta com lesões no pescoço. Essas e outras, a partir de agora, no seu Jornal da Liberal, que começou e já está no ar.
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0: A partir de agora, estamos chegando para deixar você muito bem informado nesse início de tarde com noticiário nacional, estadual e também regional em uma só frequência. 99,5, sua Rádio Liberal, a rádio da região do Araripe, com você e para você na frequência 99,5, em mais de 22 municípios, abrangendo aí com certeza e chegando mais longe para ficar bem pertinho de você. Estamos chegando com o nosso jornal nesse início de tarde e a gente já pede aí para você também participar com a gente. Mande a partir de agora a sua mensagem de texto ou de voz para o nosso WhatsApp 996005000. 996005000 é o nosso telefone para você interagir aqui com a nossa bancada, expondo suas ideias, críticas, elogios, reivindicações e tudo isso e muito mais, com total responsabilidade no assunto abordado. Vamos agora para o nosso intervalo comercial. Daqui a pouquinho a gente volta já com as primeiras informações dessa tarde.
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4: Agora, 12 horas mais 34 minutos, meio-dia e 34, horário oficial de Brasília.
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4: E chegando a nossa primeira nessa tarde de quinta-feira, a Lei Federal cria protocolo de atendimento a vítimas de estupro. O presidente da República em exercício, Geraldo Alckmin, sancionou a Lei 15.516 de 2026, que cria um protocolo unificado de atendimento em unidades de saúde ou em delegacias para casos de estupro e violência contra a mulher, também contra criança, adolescente e pessoas em situação de vulnerabilidade. A norma foi publicada no Diário Oficial da União desta quarta-feira, 23, e o texto se originou do projeto de lei 2.525 de 2024 da deputada Coronel Fernanda do PL do Mato Grosso, aprovada aí pela Câmara dos Deputados e também pelo Senado Federal. A nova lei permite configurar como violência institucional o descumprimento do protocolo e se isso resultar em revitimização ou prejuízo à investigação ou também à proteção da vítima. E segundo a Lei do Abuso de Autoridade de 2019, esse crime é punido aí com detenção de 3 meses a 1 ano de multa. E também, né, o texto especifica que se o primeiro atendimento à vítima for realizado aí por profissional de segurança pública, ele deverá garantir o encaminhamento imediato aí da pessoa à unidade pública de saúde e registrar a ocorrência. Foi vetado, no entanto, o artigo que determinava o encaminhamento aí de laudo médico à autoridade competente pela unidade de saúde em caso de constatação de violência ou estupro aí no atendimento inicial. Na justificativa do veto, Geraldo Alckmin explicou que a medida contraria o interesse público ao determinar o encaminhamento do laudo sem o consentimento da vítima e sem a delimitação aí das informações necessárias, o que, né, compromete a intimidade, a vida privada, o sigilo profissional e o direito à proteção de dados pessoais. Além disso, a medida pode desestimular a busca por atendimento de saúde e favorecer a revitimização, continuou aí Geraldo Alckmin.
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4: Instituto Protocolo de Atendimento a Vítimas de Violência. Vítimas de violência passam a contar com um protocolo integrado de atendimento entre as áreas de segurança pública e saúde. A medida sancionada nesta quarta-feira vale para mulheres, crianças, adolescentes e também pessoas em situação de vulnerabilidade. Pela nova lei, o primeiro atendimento deve ser feito por um profissional de segurança pública, como a gente já frisou aí na matéria anterior. Então, chegando para você essa notícia, a gente repassando nesse momento aqui no nosso jornal em sua segunda edição.
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4: Olha, Anvisa publica novos manuais sobre o controle de receituários. A Agência Nacional de Vigilância Sanitária, Anvisa, publicou novos manuais sobre o Sistema Nacional de Controle de Receituários. Os documentos orientam farmácias, drogarias e vigilâncias sanitárias para a nova etapa do sistema, que começa em 30 de setembro. Para farmácias e drogarias, os materiais apresentam procedimentos sobre receituários eletrônicos, consulta de informações, conferência de documentos, assinatura eletrônica, dispensação e registro de utilização. Também foi disponibilizada uma cartilha com orientações sobre receituários físicos e eletrônicos. As vigilâncias sanitárias têm acesso a orientações sobre geração e atribuição de numerações, inclusive para receituários eletrônicos, além de consultas e cancelamentos no sistema. A página do sistema também reúne gravações de webinários e outros materiais. Saiba mais em gov.br/Anvisa.
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4: Exploração sexual de crianças e adolescentes podem ser denunciada pelo Disque 100. O Dia Internacional contra a Exploração Sexual e o Tráfico de Mulheres e também Crianças, lembrado ontem, dia 23, chama atenção também para crimes praticados no ambiente digital. Redes sociais, aplicativos e mensagens, jogos online e até recursos de inteligência artificial podem ser utilizados para atrair e enganar vítimas, especialmente crianças e adolescentes. Casos de exploração sexual, tráfico de pessoas e outras violações de direitos podem ser denunciados pelo Disque 100. Qualquer pessoa, seja vítima ou testemunha, pode procurar o serviço, inclusive de forma anônima. Na hora da denúncia, é importante informar, se possível, o local, a data e o horário do ocorrido, o nome ou perfil da vítima e se existe risco imediato à vítima. O Disque 100 é gratuito e funciona 24 horas por dia, todos os dias da semana. Também é possível denunciar pelo WhatsApp no número 619-9611-0100. Repetindo, no número do WhatsApp para você fazer a denúncia, caso seja importante, 619-9611-0100 ou diretamente ao Conselho Tutelar mais próximo.
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4: Vamos falar agora da lei que prorroga incentivos de Pronon e Pronas PCD até 2031. O Ministério da Saúde, por meio de uma lei sancionada nessa última terça-feira, 22, prorrogou até 2031 os incentivos fiscais do Programa Nacional de Apoio à Atenção Oncológica, Pronon, e do Programa Nacional de Apoio à Atenção da Saúde da Pessoa com Deficiência, Pronas PCD. Os recursos podem ser destinados a projetos e instituições sem fins lucrativos nas áreas de oncologia e reabilitação. Entre as ações previstas estão pesquisas, diagnóstico, tratamento, capacitação de profissionais e serviços de reabilitação física, motora, auditiva, visual e intelectual. A legislação também mantém a possibilidade de financiamento de estudos científicos, tecnologias assertivas e também programas de informação e de formação, qualificação e também tudo dentro do âmbito profissional. E as instituições participantes devem atender aos critérios de regularidade e às exigências previstas para os programas. Para mais informações, acesse o gov.br/saúde, gov.br/saúde.
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4: Agora 12 horas mais 41 minutos, meio-dia e 41. Vamos falar agora sobre novas regras para publicidade digital que reforçam proteção ao consumidor. A publicidade em ambiente digital ganha novas regras para proteger o consumidor de conteúdos publicitários enganosos, também abusivos ou fraudulentos. É o que prevê portaria publicada no dia de hoje pelo Ministério da Justiça e Segurança Pública, em conjunto com a Secretaria de Comunicação Social da Presidência da República. A portaria estabelece regras para anúncios impulsionados, ou seja, aqueles que são patrocinados e veiculados por redes sociais e outras plataformas que hospedem conteúdos de terceiros. Na prática, as plataformas com mais de 1 milhão de usuários ativos serão obrigadas a manter repositório público para que a população consiga pesquisar quem pagou pelo anúncio, Quanto foi gasto, o público-alvo e também o número estimado de destinatários alcançados e outras informações. Os provedores deverão manter essas informações pelo menos um ano após a veiculação. E a fiscalização ficará a cargo da Secretaria Nacional do Consumidor, a Senacom, que poderá aplicar sanções previstas no Código de Defesa do Consumidor.
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4: É você ficando muito mais informado. Vamos falar agora sobre a nova lei que inclui direito à natureza no ECA. Crianças e adolescentes passam a ter expressamente reconhecimento aí no Estatuto da Criança e do Adolescente o direito à natureza. A mudança está prevista aí na Lei 15.512 de 2026, publicada nesta quarta-feira, 23. A norma estabelece, entre outros pontos, o acesso a ambientes saudáveis e a possibilidade de brincar livremente em áreas verdes e espaços com água. E segundo o Ministério dos Direitos Humanos e da Cidadania, no planejamento aí das cidades, estão previstas medidas como rotas seguras para deslocamentos a pé ou de bicicletas, praças e espaços para brincar, principalmente nos bairros e também no entorno das escolas. Ainda de acordo aí com o Ministério, as redes de ensino também são estimuladas a incorporar a educação ambiental e climática e também ampliar áreas de sombra, vegetação e hortas nas escolas. Em situações aí de desastres e emergências climáticas, crianças e adolescentes vão ter prioridade na proteção. E em caso aí de deslocamento provocado por mudanças no clima, a lei assegura o direito de permanecerem com suas famílias ou responsáveis legais. Denúncias de violação desses direitos poderão ser encaminhadas ao Disque 100, aos conselhos tutelares, ao Ministério Público ou às autoridades policiais. Saiba mais no gov.br/mdh.
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4: E chegando a nossa última desse primeiro bloco de informações, falar sobre o setor de apostas, que se articula aí no Congresso diante de possíveis restrições às bets. Entidades que representam aí o setor de apostas online, esse movimento no Congresso Nacional, diante da possibilidade de o governo federal editar uma medida provisória com novas restrições às chamadas bets. Entre as estratégias avaliadas estão a articulação aí com parlamentares para apresentação de emendas e eventual questionamento judicial das emendas. E também das medidas, O conteúdo definitivo da possível MP ainda não foi divulgado. Entre as alternativas discutidas pelo governo estão aí restrições à publicidade, mudanças nas regras para cassino online e uma eventual ampliação aí das limitações às apostas esportivas. Representantes do setor argumentam que empresas autorizadas passaram por processo de regulamentação e obtiveram licenças para operar no país. Por isso, eventuais medidas que alterem de forma significativa as condições de funcionamento poderão ser alvo de contestação judicial. A possível medida provisória ocorre em meio à tramitação de propostas no Congresso sobre publicidade e patrocínio de apostas. Em 2 de setembro, a Comissão de Ciência e Tecnologia do Senado aprovou um projeto de lei 2470 de 2026 que estabelece novas restrições, à proteção aí dos consumidores também e no caso, essas restrições à publicidade e ao patrocínio de bets e jogos online, além de medidas relacionadas à proteção dos consumidores e à prevenção de danos. O texto aprovado prevê restrições à divulgação de apostas em diferentes meios, incluindo aí rádio, televisão, redes sociais, plataformas de streaming e outros ambientes digitais. A proposta também trata do patrocínio de clubes, competições esportivas, atletas e influenciadores. Uma pesquisa Atlas Intel Bloomberg, divulgada no dia de ontem, dia 25, aliás, dia 23, mostrou que 75% dos entrevistados concordam com a proibição das apostas online no país, enquanto 17% discordam e 8% não concordam nem discordam. O levantamento ouviu aí cerca de 5 mil pessoas com 16 anos ou mais entre os dias 17 e 22 de setembro, por meio aí de recrutamento digital aleatório com margem de erro de 1 ponto percentual e nível de confiança de 95%. O mesmo levantamento indicou aí que 84% dos entrevistados defendem que as empresas de apostas paguem mais impostos enquanto 79% apoiam limites para a publicidade do setor. A regulamentação brasileira das apostas, né, de cota fixa foi estabelecida pela Lei 14.790 de 2023, que criou regras para autorização, tributação e funcionamento das empresas do segmento. Desde 2025, o mercado autorizado passou a operar sob o modelo regulado pelo governo federal.
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4: Agora 12 horas mais 47 minutos, repito, hora certa, meio-dia e 47, vamos para o nosso intervalo comercial. Na volta a gente chega com o nosso segundo bloco de informações.
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0: Agora 12 horas mais 48 minutos. 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
0: Agora 12 horas mais 58 minutos, meio-dia e 58.
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0: E o Brasil tem 125 cursos de medicina que só operam por decisão judicial. 7 em cada 10 cursos de medicina abertos por força de decisões judiciais e avaliados pelo Enamed 2025, tiveram desempenho considerado insatisfatório. O Brasil já possui 125 graduações nessa situação, que reúne aí 9.320 vagas, segundo dados do Ministério da Saúde e também da Educação. A expansão ganhou força nos últimos anos. Só em 2024, 84 cursos conseguiram credenciamento por via judicial, o equivalente a 27,6% das graduações privadas de medicina autorizadas naquele ano. O número supera os 66 cursos criados pelo programa Mais Médicos. O desempenho também ficou abaixo aí do registrado entre faculdades privadas com fins lucrativos. Nesse grupo, 41,6% dos cursos tiveram aí resultado satisfatório no Enamed, contra 30,8% entre aqueles abertos após disputas judiciais. Cursos com notas baixas podem ser impedidos aí de receber novos alunos e participar de programas como FIES e ProUni. Entre 2010 e 2024, o número de cursos de medicina em faculdades privadas com fins lucrativos saltou aí de 30 para 195, alta de 550%. Segundo o MEC, parte relevante aí dessa expansão ocorreu por meio da judicialização, especialmente após a moratória que restringiu a abertura de novas graduações entre 2018 e 2023. O avanço também começou a pressionar o mercado. Mensalidades que antes chegavam aí a R$15 mil passaram a aparecer aí na faixa de R$7 mil a R$10 mil, enquanto faculdades ampliaram descontos e financiamentos para preencher turmas. O governo ainda precisou cancelar a terceira edição aí de um programa do Mais Médicos por falta de leitos públicos disponíveis para aulas práticas, segundo o MEC.
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0: Olha, o TRE de Pernambuco orienta eleitores sobre o uso da cola eleitoral. Preste atenção aí, viu? Da cola eleitoral e as proibições na cabine de votação. O Tribunal Regional Eleitoral de Pernambuco, o TRE, recomenda que eleitoras e eleitores levem aquela colinha eleitoral no dia da votação. Tá certo? Você pode levar, não tem problema nenhum. No dia 4 de outubro, próximo domingo, agora de domingo a 8, com os números aí das candidatas e dos candidatos anotados em papel, fica mais fácil consultar as informações na hora de votar, reduzindo aí o risco de erros na digitação e, lógico, vai proporcionar também mais uma coisa célere, né? Ou mais rapidez. O modelo aí de cola eleitoral disponibilizado aí pelo TRE pode ser baixado, impresso e preenchido em casa. É, e a gente traz em destaque para você que ambas as folhas, né, folha A4, reúne aí duas colas maiores para melhor visualização, enquanto o outro traz quatro versões menores, permitindo obter mais colas em uma única, né, impressão. A utilização aí do modelo disponibilizado pela Justiça Eleitoral não é obrigatória. O eleitorado pode levar qualquer anotação em papel com os números aí das candidatas e dos candidatos escolhidos. O importante é registrar os números na mesma ordem em que os cargos aparecerão aí na urna eletrônica. Ou seja, você vai votar, repetindo aqui mais uma vez, a gente destacando para você. Primeiro, você vota para deputado federal, são quatro números. Deputado estadual, são cinco números. Senador, são três, né? Dois senadores, senador um, senador dois. E governador, né? Dois números e presidente também, dois números. E depois segue a ordem aí da votação, ajuda a evitar confusão entre os cargos e torna o procedimento mais rápido. É proibido, viu? É proibido levar para a cabine de votação celular, máquina fotográfica, filmadora, equipamento de radiocomunicação ou qualquer outro instrumento que possa comprometer o sigilo do voto, mesmo que esteja desligado. Não pode levar de jeito nenhum. A regra está prevista no artigo 91A da Lei número 9.504 de 1997, Lei das Eleições, e é detalhada pela resolução TSE número 23.759 de 2026. Antes de dirigir a urna eletrônica, a eleitora ou eleitor deve desligar o aparelho e deixá-lo junto com os demais, né, pertences no local indicado pelo mesário, ou seja, só levar, entendeu, como é aquela colinha, como eu falei anteriormente, leva a colinha pode, e os objetos ficam sob a guarda da mesa e são devolvidos após a votação. Quem fotografar ou filmar o próprio voto pode responder pelo crime de violação aí do sigilo do voto, previsto aí no artigo 312 do Código Eleitoral, cuja pena é de até 2 anos de detenção. Por isso, para consultar os números das candidatas e dos candidatos durante a votação, a orientação é levar a anotação em papel. Isso aí, Samara. Você que faz parte aí também de mesária no dia das eleições.
1: Boa tarde, Chico. Boa tarde a todos os nossos ouvintes. Isso, Chico. É muito comum, o pessoal esquece de levar a cola, né? Como a gente chama, a colinha. E dizia agora, como é que eu vou votar se eu trouxe todos anotados no meu celular? Então, como você já bem frisou, não pode, de forma alguma, né?
0: E mesmo que seja desligado, né? Você teve orientação, né? Participou de reunião do TRE aqui, né?
1: Já tem 18 anos que eu participo, né? Trabalhando como mesária a serviço da justiça. E principalmente essa eleição, por ter mais candidatos, ela se torna uma eleição bem cansativa, né? Porque assim, as pessoas não conseguem às vezes decifrar, né? Principalmente os idosos, que a gente aconselha aos filhos, né? Os netos, já ensinando como é que funciona, né? Passo a passo em casa, como é que deve fazer lá na urna, né? Que isso facilita, porque já é uma eleição bem demorada, né? Por conta da quantidade de candidatos, né? Que é para votar. E aí, quando você já lê, tanto os idosos como os mais novos também, né, Chico? Às vezes tem aquela dificuldade, né?
0: A sequência é essa, né? Porque tem o primeiro título que também vai ter essa demora, né?
1: Exatamente. E esse ano que tem a novidade, né? Que são dois senadores.
0: Dois senadores.
1: Né? Já se torna mais demorado um pouco, né, Chico?
0: É verdade. Então, lógico, tem as pessoas que é aquele que vai mais rápido e realmente vai dar celeridade no shunt water. É rapidez, como diz o outro. Mas tem outros que já tem um pouco de dificuldade, já demora um pouco mais, né?
1: Exatamente, exatamente. Como eu te falei, né? Até pela questão da quantidade de candidato e a ordem, né? Para votar.
0: É verdade. E lembrando aí, vocês tiveram aí, como sempre, né? As informações, abre que horas, né? Para poder começar a votação. Você ir lá na sua sessão, às vezes você já está na fila, mas realmente é aberto que hora?
1: 8 horas.
0: 8 horas. E o fechamento?
1: Aí a votação, os portões se fecham
0: 5 da tarde.
1: 5 horas.
0: Quem está lá dentro, né, na fila,
1: aí,
0: vota, né?
1: Se tiver, por exemplo, 50 pessoas...
0: Na fila. Recebe o quê? Uma senha, Samara?
1: Uma senha, isso. De trás para frente, né? A gente
0: isso.
1: É informado. O treinamento é muito interessante, bem legal mesmo. E eu gosto muito, Chico, sabe, de participar. Como eu te disse, já tem 18 anos que eu faço parte, né?
0: É bom, é verdade.
1: A serviço da Justiça Eleitoral. E é muito bom, muito gratificante, sabe?
0: Ó, e só lembrando que, mais uma vez, nós vamos estar dando aquele show de transmissão aí, tá certo? A gente vai estar fazendo todo, né, os preparativos agora, durante a semana que vem, para poder, no dia, a gente estar deixando você também muito bem informado em toda a região do Alaripe.
1: Isso mesmo, Chico. A Rádio Liberal FM, né? A rádio das grandes coberturas, das grandes transmissões, né? 27 anos no ar, trazendo informação, notícia. E, mais uma vez, na eleição, vai dar aquele show de cobertura com a equipe competente que a gente tem, né?
0: Pois é, não esqueça, viu? Não esqueça de jeito nenhum. O que a gente falou aqui, é proibido levar para a cabine de votação celular, mesmo que seja desligado. Entendeu como é? Você desligou? Ah, mas eu desliguei, posso levar ele desligado? Não. Desligou, deixa lá na mesa, não é isso aí? A ordem que vocês têm, Samara, vocês, né, o que passaram para vocês, né?
1: Isso, a ordem é essa, Chico. Nem desligado você pode levar. E esse é um dos mais problemáticos, porque as pessoas... eu vou deixar meu celular aqui. Aí fica indagando, né, aquela situação.
0: E também, sabendo que não pode, né?
1: Exatamente. Já passa não sei quanto tempo, né, Chico? As rádios, jornais... TV informando, né? Que não pode,
0: verdade.
1: Mas aí no dia é uma das coisas que mais gera tumulto, é exatamente essa questão do celular. Não custa nada você deixar ali, né? Que o seu celular vai estar ali na mesa, o mesário está lá olhando, ninguém vai pegar seu celular, né? O tempo que você volta.
0: É uma coisa rápida, né? Você voltou, pegou de volta.
1: Exatamente. É. E aí o pessoal fica questionando. Ah, por que eu não posso? Ah, tá desligado. Ah, não sei. E fica aquela indagação, entendeu? E isso torna a eleição mais demorada ainda, sabe, Chico? Porque se facilitasse nessa questão, não posso. Sim, aí qual o problema? Tá desligado. Não pode, nem desligado, nem ligado, nem de forma alguma.
0: É verdade. Agora, 13 horas mais 8 minutos. E assim estamos chegando ao final desse segundo bloco de informações. Daqui a pouquinho tem o nosso Ronda 99 para você que está ouvindo aí a nossa programação e a gente agradecendo pelo carinho.
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0: Repita a hora certa, 13h, mais 8 minutos, vamos para o nosso intervalo comercial, na sequência, o Ronda 99 de hoje.
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0: Agora 1 da tarde, mais 12 minutos, 1:12. 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
3: Agora 13 horas mais 18 minutos, 1 da tarde, 18.
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3: Homem é preso após exibir faca e partes íntimas. O homem foi detido pela Polícia Militar na noite dessa quarta-feira após exibir.

0: resistiu à ordem de prisão e desferiu diversos xingamentos contra os policiais.
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0: Mulher encontrada morta com lesões no pescoço. Uma mulher de 28 anos, naquele momento identificada pela polícia militar, foi encontrada morta dentro da própria casa na quarta-feira, portanto ontem, no bairro Magano, né, em Garanhuns, no Agreste de Pernambuco. Conforme informações repassadas à polícia, o corpo da vítima foi localizado por uma mulher que, segundo populares, seria sogra da vítima em um dos cômodos da residência. Equipes do Serviço de Atendimento Móvel de Urgência, o SAMU, foram acionadas para atender a ocorrência e, ao chegar ao local, confirmaram o óbito da mulher e, durante a perícia realizada no local, constatou-se que ela apresentava lesões na região do pescoço. Testemunhas também relataram que a vítima mantinha um relacionamento com um homem que cumpre pena no regime semiaberto. Ele teria, né, sido visto na residência horas antes da mulher ser encontrada morta. A área do crime foi isolada naquele momento pela polícia militar. Após os trabalhos do Instituto de Criminalística IC, o corpo foi recolhido e encaminhado para o Instituto de Medicina Legal IML. Em nota, a Polícia Civil de Pernambuco informou que a ocorrência registrada como morte a esclarecer, sem indício de crime, está sob a responsabilidade, né, da delegacia de Garanhuns. E a vítima, uma mulher de 28 anos, foi encontrada sem vida em uma residência.
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0: Uma da tarde, 20 minutos. Mulher espancada com socos e pontapés após discussão. Uma mulher foi agredida com chutes e pontapés no dia de ontem, no bairro Mutirão, em Serra Talhada. Após uma discussão com seu companheiro, com quem mantém um relacionamento há quase 2 anos, ela contou à polícia que a confusão começou após uma bebedeira entre os dois. De acordo com o boletim de ocorrência, o homem portava uma faca peixeira e disse que não entregaria as chaves da casa para quem entrasse no domicílio. A vítima realçou que ameaçou chamar a polícia. E ao agressor disse o seguinte, que tomou aí destino ignorado com a faca na cintura.
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0: Uma da tarde, 1:21, polícia civil prende homem acusado de estupro de vulnerável. Uma operação da Polícia Civil resultou na prisão de um indivíduo na manhã de ontem no município de Joaquim Nabuco, na Mata Sul de Pernambuco. O homem é investigado pela prática do crime de estupro de vulnerável na região. A captura foi realizada por agentes da 80ª circunscrição de Joaquim Nabuco, sob a coordenação da delegada Diana Maria Montenegro Moraes. A ação deu cumprimento ao mandado de prisão preventiva e de busca e apreensão expedidos pela 2ª Vara Criminal da Comarca de Palmares do Tribunal de Justiça de Pernambuco. No decorrer das diligências no endereço investigado, os policiais apreenderam um aparelho celular que passará por perícia técnica para auxiliar nas investigações do caso. Após a realização dos procedimentos legais e também cartorários na delegacia, o preso foi conduzido à carceragem da 13ª DESEC em Palmares.
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0: PM apreende 310 pedras e crack.

0: acionados pelos policiais. E durante as buscas realizadas na área, os militares localizaram 310 pedras de crack que estavam aí escondidas no local. O material apreendido foi encaminhado para a Delegacia de Polícia Civil, que está aí adotando as medidas cabíveis e também vai dar continuidade às investigações para identificar os envolvidos com tráfico de drogas na região.
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0: Agora, 13 horas mais 24 minutos.
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0: E assim chegamos ao final da segunda edição do Jornal da Liberal dessa quinta-feira, 24 de setembro, pela 99,5 Rádio Liberal FM, com sede em Cubi, Rua da Matriz, número 50, Primeiro Andar Centro, sucursal em Ouricuri, Avenida Fernando Bezerra, 419, Primeiro Andar Centro. Uma produção do Departamento de Jornalismo da Rádio Liberal FM, com direção geral de Neto Rodrigues e direção de programação de doutora Lorena Kelly. Amanhã, às 7h30 da manhã, você acompanha o Jornal da Liberal em sua primeira edição. E ao meio-dia e 25 de amanhã, estaremos de volta com o Jornal da Liberal em sua segunda edição. Na apresentação de Chico César, trabalhos técnicos de Lidiane Samara, estamos chegando ao final. Na sequência, vem aí o Debate Bola. Obrigado a todos pela sintonia. Excelente tarde, um forte abraço e até amanhã, se Deus quiser.
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0: você, muito boa tarde. De novo, boa tarde para você, sintonizado na rádio. Hoje, quinta-feira, 24/2/2026. Começo por aqui pela 99,5, mais uma edição do seu Debate-Bola. No Brasil e no mundo, com a apresentação de Antônio Carlos. Vamos aos principais destaques de hoje. É dia de entrevista. Vamos receber nos nossos estúdios toda a equipe lá da Secretaria de Esportes, Cultura, também lá de Bodocó. Vamos falar também de seleção brasileira que entra em da manhã, com um novo ciclo da Copa. Tudo isso e muito mais aqui na sua revista eletrônica esportiva todos os dias. A partir de agora, começa o seu Debate Bola de quinta-feira.
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0: Muito boa tarde, meninos e meninas que gostam do bom futebol. A partir de agora, nós estamos chegando com o seu Debate Bola de quinta-feira, com muitas novidades, muita coisa boa por aqui. Vamos falar com você aqui no nosso programa para convidar e participar conosco pelo nosso WhatsApp 996005. Vamos receber aqui no nosso Debate Bola Ariângela, que é secretária de Cultura, Esporte e Turismo lá do município de Borofó, e também Vanderberg, secretária executiva.

0: Bodocó. Então vamos conversar com essa galera lá de Bodocó, falando do campeonato municipal de Bodocó, que finalizou agora no último dia 20, tendo aí Carnaúba como bicampeã. Nós vamos bater um papo com eles daqui a pouco, logo após o nosso bloco. Mas não sai daí, eu volto já já aqui na 99. Mas não sai daí, eu volto já.
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10: A impressão que Neymar vai meter um atestado. Sexta-feira. Vai.

0: Eu não sei vocês, mas esse atestado do Neymar na seleção já chegou. É. Já estamos de volta com o seu debate bola de quinta-feira. Deixa eu te dizer uma coisa. É o debate bola mais quente, meu amigo, desse ano. Que eu vou te dizer uma coisa. Aqui é um sol pra cada um. É. O negócio aqui tá quente demais. Quente demais. Agora, como anunciado, vamos à nossa sucursal, onde se encontra conosco toda a equipe lá de Bodocó. Eu estou em falha com Bodocó, mais uma vez, né? Não consegui ir. Né? Tonzinho é prova que eu sou louco por Bodocó, mas nunca dá certo. Vamos receber aqui no nosso programa o São Paulino. Ele finge muito bem, né? Ele é uma das pessoas que mais sabe fingir. Vou ter até aula de teatro com ele. Ele que se diz ser São Paulino, mas todo mundo em Cipaúba e Bodocó sabe que ele é corintiano. O São Paulino com mais cara de corintiano que eu conheço, Tonzinho Cipa, está chegando por aqui. Ô, Tonzinho, tem outro. Calma.
1: Vai, Corinthians!
0: Que hino lindo, né, Tonzinho? Relembra a sua infância, né, Tonzinho? Muito boa tarde. Cadê ele? Cadê, Tonzinho? Ô, Tonzinho, não é por telefone não, viu, Tonzinho?
2: Salve o Corinthians!
0: Não é por telefone não, viu, Tonzinho?
1: Que
0: tal, e ligando que Lidiane de Samara tá na mesa e fica se exibindo, sabe? Liga o microfone do homem, ô Lidiane. Pronto, vamos desligar. Enquanto o Samara se organiza, trazer tudo direitinho, né? Aí a gente chama, né? Vamos lá. Pronto, deixa ela passar um pouquinho. Vou tentar novamente. Muito boa tarde, meu amigo Tonzinho Cipa.
3: Não, cara, você já tentou, só que Lidiane ali... Ele atrapalhou.
0: E aí, como é que tá, Tonzinho? Tudo na paz? 12 por 8?
3: Tudo na paz, Antônio Carlos. Estamos hoje aqui. Que nem eu falei pra você durante a semana. A gente ia trazer aqui o pessoal da secretaria, a Ariângela, também meu amigo Bega, pra trazer o que aconteceu de bom no campeonato municipal de Bodocó, 21ª edição, e tá Bega, tá Ariângela aqui, para trazer tudo certinho pro pessoal da região do Araripe, que é um dos melhores, que nem o Otávio disse, um dos melhores campeonatos que tem na região do Araripe, Antônio Carlos, e a gente trouxe uma equipe de peso, Ariângela, Vanderberg, para trazer tudo direitinho o que aconteceu da 21ª edição do Campeonato Municipal do Bodocó. E agora a gente vai passar a palavra para a Ariângela, que vai trazer tudo direitinho, porque Bega não é dos melhores para falar, não.
0: Pois é, meu amigo Tonzinho Cipa, estamos recebendo aqui na Rádio Libera FM toda a equipe para falar desse mega campeonato. Ariângela, muito boa tarde, seja bem-vinda mais uma vez à Rádio Liberal.
4: Boa tarde, Antônio Carlos. Boa tarde a todos os ouvintes da Rádio Liberal FM, minha querida amiga Lidiane Samara, cheiro. Quero cumprimentar aqui as pessoas que acompanham a gente nesse momento, meu amigo Tonzinho Cipa, que eu digo que ele é correspondente aqui da Liberal FM dos esportes.
0: Não, ele meu é meu ajudante,
4: secretário executivo de esportes, que é Vanderberg Moraes, conhecido por Beguinha. A gente está aqui também com Cibele, minha assessora, e com Claudiano, que está aqui representando a comunicação. Então, quero cumprimentar a todos vocês. É um prazer estar aqui no seu programa hoje.
0: Olha, Ariângela, o prazer é todo nosso em recebê-la aqui no nosso Debate Bola e para falar de um evento tão importante e tão grandioso que foi aí o Campeonato Municipal de Bodocó. Com as informações que Tonzinho Cipa sempre trazia aqui, sempre casa cheia. É um município que adora o esporte, né, Ariângela?
4: É verdade. Bodocó é uma cidade que valoriza muito o esporte, desde a gestão até sua população como um todo. A turma comparece para assistir jogo. Eu acho que a gente é recorde aqui no Araripe de público. E eu até trouxe números para lhe mostrar. Quando você abrir aí a fala para mostrar os números, eu vou lhe mostrar todos os números de Bodocó dessa edição. Foi o nosso 21º campeonato bodocoense de futebol, primeira divisão, e a gente roda também o de segunda divisão.
0: Pois não, Ariângela, fique à vontade para trazer essas informações aqui no nosso programa. Com certeza, recorde de público e também grandes equipes. Fique à vontade.
4: Vamos lá. Primeiro, parabenizar todas as equipes que participaram da edição deste ano, né? Foram 16 equipes muito bem preparadas, de alto nível. Os times muito nivelados, a gente entende o campeonato desse ano como um campeonato muito equilibrado, né? E a gente teve números assim surpreendentes, como acontece ano após ano. Esse é o nosso quinto ano, né, de realização de campeonato de primeira e segunda divisão, e todos os anos recorde de público. Esse ano nós tivemos do dia 20/7 ao dia do dia, desculpa, do dia 25/7 a 20/9. Um público de 25.610 pessoas, né? Um público pagante de 21.159 pessoas, um público não pagante 4.451 pessoas, são as crianças, os idosos e os atletas. E tivemos uma arrecadação de bilheteria de R$105.795.
0: Então é um campeonato que, além de atrair uma multidão, também tem uma renda muito importante. E isso, Ariângela, chama a atenção também na região, exatamente por isso. Porque é uma contribuição simples, né, para a entrada, mas também sempre de casa cheia. Demonstra o amor que tem a população pelo esporte, em geral pelo futebol, né?
4: Verdade, Antônio Carlos. Dessa arrecadação da bilheteria, em acordo com os times, a gente repassa todas as edições, 85% para todas as equipes, de acordo com a participação em cada jogo, né? Então, cada jogo termina, a gente tira 85% da bilheteria e distribui através dos presidentes dos times para suas equipes, né? Esse ano a gente fez uma distribuição de quase R$90 mil, R$89.938.
0: Isso é muito importante e também é uma ajuda significativa a todas as equipes, né? Que eu vi, se não me engano, no ano passado, no campeonato do ano passado, que uma das equipes de Bodocó teve aí a contratação até de Ronaldo Angelim como um de seus jogadores, né? Um de seus membros e suas equipes. Isso é importante também, essa contribuição para a ajuda financeira nas equipes, né, Ariângela?
4: É verdade. A gente sabe que o campeonato, ao passo que vai crescendo, as equipes vão tendo muitas despesas, assim como o próprio investimento dentro do campeonato também passa a ser maior, né? E isso faz parte de uma sensibilidade que a gestão tem, nosso grupo de trabalho tem e entende. E aí acontece que é um ciclo, né? A gente valoriza o campeonato, a população também comparece em peso, que é quem faz o show, os times vêm lá, fazem suas belíssimas apresentações, né? E a gente tem hoje grandes atletas locais e também grandes atletas regionais, né? Você falou aí no Ronaldo Angelim, que esteve em duas edições de campeonatos da gente. Mas a gente tem também outros grandes atletas que já jogaram em campeonato brasileiro. Enfim, então é um atrás do outro. Assim, as equipes também correndo atrás, né? Investindo. Isso valoriza muito as nossas competições esportivas.
0: Ô, Ariângela, a gente sabe que o esporte, ele é muito importante, né, em uma gestão e também para os munícipes, né, do município de Bodocó. Mas a gente vê o quanto a gestão de Otávio se preocupa com a questão esportiva no município, né? A gente vê, por exemplo, desde o início do ano, o Tonzinho sempre trazendo informações que está acontecendo isso, acontecendo aquilo, algum torneio com apoio disso, campeonatos de futsais, campeonato feminino. Isso é muito importante e também demonstra o carinho que tem a gestão para a parte esportiva, né?
4: É isso. A gente fica muito feliz em poder contribuir, né, com esse processo de construção de valorização do esporte dentro do nosso município. Porque não só valoriza o esporte, como também proporciona lazer e entretenimento para as famílias e gira a roda da economia, né? A gente vê a cidade pulsante quando tem jogo. Então, tanto lá dentro, a gente tem a economia pulsando muito forte dentro do estádio municipal, como também, quando termina os jogos, a cidade fica vibrante, fica bonita, fica alegre. Então, que bom que a gente pode contribuir com tudo isso. A gente agora encerra a primeira divisão, né? A gente terminou nesse final de semana, no domingo, a grande final, super jogo. Mas a gente continua agora com a segundona. A segunda divisão, que rodava lá no Poeirão, ela agora vai para o estádio municipal. Então, a gente já tem mata-mata sábado e domingo. A gente tem as quartas de final. Sábado e domingo próximo, dias 26 e 27. No outro sábado, no próximo, a gente já tem as semifinais, dia 3 do 10 da segundona. E a grande final da segundona vai ser no sábado 10 do 10.
0: Aí, campeonato municipal em Bonocó não para, né? Essa semana já tem aí segunda divisão. Agora, Ariângela, nós tivemos aí Carnaúba campeã, bicampeã, né? E entre outros prêmios que foram dados, a gente sabe também que a premiação é muito importante. Tivemos uma boa premiação também para os campeões, né, Ariângela?
4: É, acredito eu que é a maior premiação que a gente tem na região do Araripe, tá? Eu trouxe também os números para você. É, primeira e segunda divisão, a gente tem 46.500 em prêmios.
0: Que bom! Uma premiação realmente para a região, uma das melhores premiações aqui na região do Araripe. Ariângela, a gente tem expectativa, além da segunda divisão, tem algo mais chegando para o esporte ainda esse ano ou vamos esperar 2027 para começar mais um ano esportivo em Bodocó?
4: Aqui a gente não para, né?
0: É
4: a
0: verdade.
4: Gente é terminando uma competição e começando outra. A gente já está organizando e já está tudo quase pronto para a gente rodar o nosso campeonato dos veteranos, que é o campeonato Master. Então, terminando agora a segunda divisão, a gente já vai anunciar as datas do nosso campeonato Master. Na sequência, nos meses de dezembro e janeiro, a gente vai lá para a quadra rodar os campeonatos de futsal masculino e o feminino, né? Fora isso, ainda tem as seletivas, né? Então, terminando a segundona agora, a gente faz seletiva do Master, campeonato de futebol Master. Depois, seletiva da quadra do futsal masculino. E na sequência, os campeonatos de futsal, o masculino e o feminino.
0: Tá aí, Bodocó não para, meus amigos. É campeonato, a bola não para de rolar lá em Bodocó. Ariângela, você também tem um time de coração, né? Você torce para algum time de coração. Em Bodocó, são todas as equipes ou você tem uma equipe que você acompanha com mais tempo?
4: Antônio Carlos, repete a pergunta. Deu um probleminha aqui no som, não consegui escutar.
0: Ah, sim, sim. Olha só, eu sei que você deve ter um time de coração, né? Você deve torcer para alguma equipe que mexe mais com a secretária. Em Bodocó, tem uma equipe que você torce ou age só como secretária mesmo?
4: Em Bodocó eu torço pelo sucesso dos campeonatos.
0: Soube se sair. Agora, Ariângela, as equipes que participaram do campeonato atraem muita gente. Às vezes as pessoas não vão só por ser um campeonato, mas também por torcer pelas equipes que estão lá em Bodocó. Eu vejo, por exemplo, Carnaúba, que trouxe uma torcida incrível, né? Isso é importante também, que valoriza as equipes do município, né?
4: As torcidas dão show nos nossos campeonatos. E aí os times todos de Bodocó têm torcidas, né? Algumas maiores, outras ainda em construção. Mas todas as torcidas fazem a animação dos jogos. A torcida da Carnaúba é uma das torcidas fortes do nosso campeonato.
0: Daí estamos conversando com Ariângela, secretária de Cultura, Secretaria de Esportes, Cultura. E, Ariângela, a gente queria agradecer a sua presença no nosso programa e ficar também à disposição para mais informações. Lembrando, nós vamos estar acompanhando todos os campeonatos de Bodocó, trazidos aí pelo nosso correspondente, ele que é São Paulino, corintiano, flamenguista, ele é de todas as torcidas, meu amigo Tonzinho Sipa. Muito obrigado e estamos à disposição para mais informações.
5: O Antônio.
0: Sim.
5: Você perguntou a Ariângela só em relação para qual time ela torce em Bodocó. E a nível nacional?
0: Eu sei que é Flamengo, já ouvi dizer.
5: Ela vai falar, porque é segredo. Fala aí, Ariângela.
4: Não, eu sou flamenguista. Sou flamenguista, sim.
0: Eu sabia.
4: Agora, não é assim, segredo para ninguém. Às vezes eu vou pros jogos com minha camisa do Flamengo.
0: Meu Deus. Olha, Ariângela, eu acho que, assim, eu não vou dizer que você tem um bom gosto, né? Porque eu esperava uma camisa preta e branca. Mas...
4: Eita!
0: Nem todo preto e branco tá passando muito bem, além do meu
5: Corinthians. Mas pega tá aqui, Antônio. Ele é... Botafogo.
0: Meu Deus do céu. Olha, eu vou dizer uma coisa. Eu ouvi dizer, Ariângela, que o prefeito Otávio Pedrosa é muito mais sofredor que eu, né? Porque torce pro Vasco, né?
4: Ele é um sofredor.
0: Eu entendo. Qualquer dia eu ligo de surpresa para ele no dia que o Vasco ganhar. Então vai demorar um pouquinho, né?
4: Nosso diretor de esportes também é vascaíno, outro sofredor. Lá na secretaria é uma distribuição de times. É confusão quando tem campeonato brasileiro. Eu, flamenguista, o secretário executivo, Beguinha, é Botafogo. O diretor de esportes, Adriano, é Vasco, é o mais sofrido entre nós.
0: Meu Deus do céu.
4: E um dos assessores da gente ligado aos esportes, Juscelio, é Palmeiras.
0: Não tem um corintiano?
4: Não tem um. Sabe quem é corintiano, Antônio Carlos?
0: Sim.
4: Meu pai.
0: Ah, então ele tem bom gosto, tá vendo? Ele tem bom gosto.
4: Meu pai representou aí pra você.
0: Ah, com certeza.
5: Você viu que
0: olha, Ariângela, por,
5: né,
0: favor, revise essa equipe, porque não pode ter uma equipe sem um corintiano, tá? O corintiano, ele é que traz a animação das coisas. Você olha pro vascaíno, é tristeza. Você olha pro botafoguense, também é tristeza. Desculpa aí, meu amigo Enderberg, mas...
4: Eu vou botar a Cibele aqui pra representar o Corinthians.
0: Pronto. Já ajuda. Porque
5: Antônio,
0: tem que ter um corintiano.
5: Não foi muito bom, não, viu? Ela disse que é melhor o Flamengo, viu?
0: Não. Flamengo já tá snob, sabe? Flamengo não precisa mais de ajuda de ninguém, né? Então,
5: Antônio,
0: só
5: eu tô
0: pensando.
5: Que você é flamenguista incubado.
0: Mas como o Tonzinho Cipa ajuda vocês aí, já é uma ajuda, porque Tonzinho Cipa, a gente sabe, Cipa Uba em peso passa aqui em Pubi dizendo que ele é corintiano, então já ajuda, né?
4: Jura?
0: Olha,
4: jura?
0: Olha só, Ariângela, a gente agradece mais uma vez a sua participação e estamos sempre abertos aqui, os microfones da Rádio Liberal, para trazer mais informações e também acompanhar todo momento esportivo do município de Bodocó.
4: Eu que agradeço a Libera FM pelo espaço, tá? Sempre parceiro da gente em todos os eventos esportivos, culturais, tá? Vocês sempre estão lá com a gente, abrilhantando os nossos eventos. Eu quero só pontuar aqui no final a preocupação que nós tivemos esse ano também em requalificar e melhorar nossas estruturas. Todos os anos a gente pensa dessa forma, a gente reavalia o que foi que deu certo, o que é que pode melhorar. Então, esse ano a gente fez uma requalificação nos sistemas de bombas e irrigação do gramado. Você sabe que a gente vive numa região muito quente,
0: sim,
4: então o gramado
0: sim.
4: Sofre um bocado. E aí a gente teve que ir para cima, né? O gramado começou, mais ou menos, não estava ruim e terminou melhor do que o que começou. Então tá lindo o nosso gramado, é motivo de orgulho. A equipe toda da Secretaria de Cultura, Esporte, Juventude e Turismo tá lá dentro todos os dias cuidando desse gramado para que a gente possa proporcionar aos atletas um espaço decente de jogo. Né? A gente também fez a troca completa da iluminação do estádio, trocou tudo por LED. Né? Então tá um dia lá, o pessoal diz, tá o dia. E é verdade. E a gente também inovou com a entrada... com um contador de bip. Então, a gente queria também que aumentássemos a transparência para todas as pessoas dentro do estádio. Né? Antes, a gente repassava todos os números ao final de cada jogo para o presidente do time. O presidente do time, no máximo, repassava para os seus times. Mas, dessa vez, cada cidadão bodocoense pôde ver lá como é que está a quantidade de pessoas dentro do estádio. Então, a gente preza pela transparência e pela organização do evento. Então, todas as pessoas tinham acesso a esses números lá, porque a entrada era com controle bipado.
0: Que legal. Olha, eu quero também parabenizar toda a equipe pelo belíssimo estádio. Eu estive lá há algum tempo e um dos mais belos gramados que eu presenciei aqui na região. Muito bonito e gramado natural, né, Ariângela?
4: É verdade. Grama natural. Seria mais simples cuidar de um gramado sintético.
0: Verdade. Né? Mas maltrata mais o jogador, né?
4: É, teve o cuidado de cuidar do gramado natural e realmente é um trabalho grande. Mas ele está aí de igual para igual com muitos gramados bonitos do Brasil.
0: Isso é muito bom, muito bom. Para o jogador é perfeito. Tem aquele time que gosta do sintético, tem aquele time que gosta do natural. É específico e já declarado que o gramado natural ele é mais essencial para que a bola possa rolar melhor e também melhor até para o próprio jogador, evita muitas lesões, né? Então, parabenizar aí toda a equipe aí do Estádio Municipal, muito bonito mesmo. Parabenizar a gestão Otávio Pedrosa, na pessoa aí, na sua pessoa, Ariângela, e sempre estar de portas abertas para o esporte bodocoense.
4: Obrigada. E aí meu secretário executivo está aqui me lembrando. Nós estamos quase entregando um novo equipamento esportivo para a Segundona, que virá lindo, como todos os equipamentos que a gente tem entregue, e é um gramado sintético. Então a galera vai sair do poeirão e vai para o gramado sintético, né, para disputar a Segundona. Aí agora a gente vai ver se o pessoal vai querer ficar no sintético na Segundona ou na grama natural na primeira. Vai ser disputa acirrada agora.
0: Vai ser disputa para escolher qual vai querer. Olha, eu vou estar presente. Ô, Tonzinho Cipa, eu vou dessa vez, viu? Eu vou. Não vou nem prometer. Eu não vou prometer porque você sabe, né? Tonzinho Cipa parece acontecer alguma coisa. Pois não.
5: Tonzinho disse que você não vai, cara. Cumpra com sua palavra.
0: Eu,
5: cara,
0: vou, rapaz. É porque.
5: Porque o quê?
0: O Antônio Carlos, ele tem mil e uma funções aqui na rádio. Aí sempre acontece uma coisa, acontece outra e acaba não dando. Mas o debate está muito bem.
5: Tonzinho disse que você tem alguma coisa na paróquia.
0: Não, graças a Deus. Graças a Deus.
5: Sempre Tonzinho, tem. Já não basta ele ser mil e uma utilidades na rádio, ele ainda é coroinha.
0: Graças a Deus. Eu sou fiel. Graças a Deus. Ariângela, fico à disposição de mais informações e, mais uma vez, estamos à disposição. Quando vai começar a segunda divisão? Repete aí pra gente.
4: A Segundona já sábado agora. Sábado e domingo, 26 e 27. Depois o próximo sábado, dia 3. Depois o outro sábado, dia 10.
0: Então tá aí, a bola não para de rolar em Bodocó e nós vamos estar trazendo tudo aqui, todos os resultados, tudo que aconteceu na segunda divisão em todos os campeonatos de Bodocó, aqui no nosso debate bola com o nosso correspondente Tonzinho Cipa, o São Paulino com mais cara de corintiano. Gente, muito obrigado.
4: Obrigado a você, um abraço a todos, obrigado aos ouvintes da Rádio Liberal, até a próxima, se Deus quiser.
0: E coloca um corintiano aí nessa comissão, Ariângela, pra animar esse negócio, pelo amor de Deus.
3: Já são... Ei, Antônio.
0: Pois não, Antônio Cipa.
3: Ô, Antônio. Só ressaltando aqui, Antônio, esse ano, o campeonato de Bodocó, ele trouxe jogadores de Série A, Série B, Série C, nacional, onde equipes do Grêmio, a equipe da Quadrada, equipe da Carnaúba, onde trouxeram jogadores muito importantes aí, que teve um aí que fez até gol no São Paulo, aí o tal do Dudu Beberibe, e eles vêm abrilhantar mais ainda o nosso campeonato. Antônio Carlos, desde já, muito obrigado, cara, pela parceria, agradecer aqui a Ariângela, Beguinha, Cibele, o pessoal, Lidiane Samara, que é duas pessoas. Muito obrigado aí pelo espaço, e a gente vem trazendo o que acontece de melhor na nossa cidade de Bodocó. Muito obrigado, Antônio Carlos, e estamos fechados, cara.
0: E os campeões, vem quando, hein, Tonzinho? E os campeões? Eu gosto é de ver a taça, e a galera falando aqui no programa. Vem quando os campeões, hein, Tonzinho?
3: O pessoal da Carnaúba... Foram deixar o Dudu lá em Fortaleza. Estão lá até agora na beira-mar.
0: Deus!
3: Aí na próxima semana a gente vai trazer Paulinho aqui, que é o Sheik, né? Das Arábias, dizendo ele, né? Aí, valores que ganharam aqui, a Arias vai repassar pra você.
0: Pois não.
4: Eita, esse Tonzinho, figura, ele sabe dos valores. Aí jogou aqui pra mim, ó.
0: É claro.
4: O campeão levou 14 mil. o campeão da primeira. O vice, 8 mil. O terceiro e quarto, que são os dois que perderam as semifinais, né? Dividiram o prêmio de 6 mil, 3 mil para cada um. E mais 1.500 em prêmios individuais.
0: Que bom, eu acho que esses 14 mil tá começando a ficar em Fortaleza, viu? A festa começou por lá, viu, Ariane?
5: Antônio Carlos.
0: Pois não, Liliane.
5: Eu acho que nós vamos jogar a bola agora.
0: Não. Não aguento mais correr atrás de uma bola, não, meu filho. Aposentei. Aí recebemos aqui no nosso debate bola. Ariângela, muito obrigado mais uma vez. Ariângela, você dá pra comentar futebol comigo, viu? Parece que você entende do negócio, viu?
3: A mulher é cantora, macho.
5: A mulher mil e um utilidades na realidade, Ariângela.
4: Me convide que eu venho comentar esporte aqui. Agora eu tenho que vir com minha assessoria, tá?
0: Ah,
4: meu marido
0: tá.
4: Jackson, meu secretário executivo Beguinha, eles me dão uma assessoria aí. Aí eu... Consegui comentar algumas coisas.
0: Pode vir com a equipe completa. Eu já sei pra quem eu vou ligar pra comentar quando o Flamengo perder, viu, Ariângela?
5: Não, Antônio Carlos, não é assim não.
4: Então vai demorar pra você me chamar. Que pena.
0: É, como toda
5: Antônio,
0: boa...
5: Ariângela é mil em utilidade também, viu?
0: Como toda boa extenso. Flamenguista, tem sempre uma boa resposta na ponta da língua. É assim mesmo.
3: Puxa o carro, Antônio Carlos.
0: Puxa o carro, Tozinho Senhor. Chora não, bebê. Ainda bem que quem faz a mesa sou eu, rapaz, aqui.
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0: E chegamos ao final de mais uma edição do seu Debate Bola. Nesta quinta-feira, 24 de setembro de 2026, pela 99,5 Rádio Libera FM. Com sede Pubi na Rua da Matriz, número 50, primeiro andar no centro. Sucursal em Ouricuri, na Avenida Fernando Bezerra, número 419, primeiro andar no centro. Uma produção da equipe Esportes, da Rádio Libera FM, com direção geral de Neto Rodrigues. Direção de programação de doutora Lorena Kelly. Com a apresentação de Antônio Carlos, participação de Ariângela, também Tonzinho Sipa. Você vai ficando aí com Conexão Liberal. Logo após tem Paulo Everardo no Forrozão da 99. A todos, uma ótima tarde e até amanhã, se Deus quiser. Valeu, gente. Tchau.
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1: E aí, galera maravilhosa, muito boa tarde. Conexão Liberal começando pela 99,5 hoje, que é quinta-feira, dia 24 de setembro. Desejo a você uma ótima tarde, espero que esteja tudo bem, onde você estiver, seja no trabalho, em casa ou na estrada, pra gente poder curtir essa tarde da melhor forma, da forma que todos nós merecemos, que esse programa é feito pra você e por você. Então manda mensagem através do LibZap, o 879-9600-5000. Lembrando, mensagem de voz até 30 segundinhos. Manda sua mensagem de texto, pede aquela música que não pode faltar na sua tarde, porque a partir de agora, eu, Nayara do Carmo, te faço companhia. Vai ter Mundo dos Famosos também. Tem uma dupla que aparentemente estará de volta, viu? Já tem alguns anos que eles se separaram, seguiram suas vidas de forma individual, mas aparentemente estarão de volta. E se você ficou curioso, continua aí que agora a gente vai curtir o som do Wesley Safadão e Toca do Vale.

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1: Libera FM, agora 2 horas e 15 minutos. Boa tarde.
2: Vamos embora!

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1: Esse aí foi o som do Gleidson Gavião, Virei um Vencedor. Teve também Tairone Cigano, Celular Apaixonado. E agora tá na hora de você, ouvinte, participar. Boa tarde.
2: Boa tarde, Nayara. Nayara é Raimundo daqui da Serra do Valado. Passa a música do Zezé Luciano, Flores e Vida, para oferecer para meu marido, Antônio Carmé, para meus três filhos, Ricardo, José Carlos, Nicole, todos que estão ouvindo a Rádio Liberal, para a região lá na Serra da Placa, para Pinto, lá na Serra da Pitombeira, para todos meus irmãos e para você, que é uma ótima locutora. Tenha uma boa tarde.
1: Uma ótima tarde para você também, minha querida.
3: Oi, Nayara, boa tarde. Boa tarde. Aqui é João Lima, Trindade aí.
1: Oi, João. Bom,
3: manda a música para mim, por favor. É de Amado Batista, o nome da música é Cuida de Mim, tem? Eu ofereci para meu irmão Luiz, para minha irmã Maria das Graças, a minha filhinha Ana Mires e para todos que estão ouvindo a rádio. E uma boa tarde para você e tudo de bom. Você é uma ótima locutora, tem?
1: Muito obrigada, João. Um abraço pra você, ó. Bozinha lá na Serra da Inveja pedindo música do Maninho Vaqueiro. Um abraço pra você, Bozinha, toda a galera aí da Serra da Inveja. E daqui a pouco tem mais participação do ouvinte, nossa volta no mundo dos famosos, pra saber o que tá acontecendo, porque tem dupla que aparentemente vai voltar à ativa. Qual dupla você acha que é, hein? Manda seu palpite através do Libzap 879-9600-5000.
4: Pra mais.
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1: Libera FM, agora 2:39. Você curtiu o som de Zezé de Camargo e Luciano, Flores em Vida. Teve também Léo Magalhães e Amado Batista, Cuida de Mim. E agora tá na hora de dar uma volta, dar um giro e saber o que tá acontecendo no mundo dos famosos, gente. Por conta que uma dupla muito querida nos anos 90 provavelmente estará de volta em 2027. Já sabe de quem eu tô falando? Eu tô falando, gente, da Sandy e Júnior. É, Sandy e Júnior que começaram aí no ano de 1989, foram até 2007. Em 2019, não tão longe assim, eles decidiram fazer uma turnê comemorando essa dupla, essa parceria dos dois. E agora eles fizeram um novo post no Instagram, viu? Através do Instagram eles publicaram lá uma fotinha bem bonitinha com um S e um J de um lado e um símbolozinho no meio e São Paulo 2027, em que eles comentaram o seguinte, abre aspas, e aí, vamos conversar tudo de novo? Em novembro deste ano, a gente conta tudo, fecha aspas. E nisso, o pessoal começou a pensar, será que Sandy Júnior vai estar de volta para fazer uma nova turnê, voltar a ser uma dupla e seguir aí até os dois ficarem velhinhos? O que você acha, hein? Você apoia a volta dessa dupla? Você sente falta? Caso sim, me conta aí no Libzap 879-9600-5000.

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0: Neto e Cristiano, Pátio do Posto, na Libera FM, agora pontualmente 3 horas.
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1: Hora do nosso baú da Liberal e viajamos hoje para o ano de 2002 para uma música que fala sobre um amor perdido, saudade e aquela ingratidão de quando você tenta fazer de tudo para a pessoa ser feliz, ficar feliz ao seu lado, mas mesmo assim ela vai embora. Do cantor saudoso Cara Véia, Sua Ingratidão. Quero ver se você lembra dessa.

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1: Libera FM, agora 3 horas e 20 minutos. Você curtiu o som do Gustavo Mioto, feat com a Ana Castela Princesa. Teve também Calcinha Preta e O Vento Levou. E agora tem você, ouvinte. Boa tarde.
2: Boa tarde, Nayara do Carmo. Aqui quem fala é Pio.
1: Oi,
2: gostaria
1: Pio.
2: De pedir uma música aí de Mani Vaque, Dói. Mandar pro meu parceiro Leg Pedro aqui no curral, Professor Bebê, Diego, Enzo lá na oficina de Lance Motopeça e Galega e Alex. Cuida.
1: Cuida, menino.
3: Boa tarde, Nayara, aqui é Rivanildo. Nayara, só quer pra mim ouvir o Flávio Leandro, Mudança. Feliz pra você, que você é doutora, pra minhas irmãs, pra meu pai, pra minha mãe, pra Antônio Bruno, pra Rael, pra seu Viseu, pra Dorcila, pra Ciane e toda a sua família, pra todos os ouvintes que estão aí nesse maravilhoso programa. Obrigado, Nayara, e tenha uma ótima tarde.
1: Uma ótima tarde pra você também, meu querido. É o Newton Santana do sítio Baixa Fria pedindo música do Zezé de Camargo e Luciano. Abraço pra você, Newton, toda a galera do sítio Baixa Fria aqui de Ipubi curtindo a Liberal FM.
4: Boa tarde, Nayara do Carmo. Quem fala é Pedro, da Fazenda Magalhães.
1: Oi, Pedro.
4: Eu queria pedir uma música aí pro meu amigo Mano Vaco, qualquer um, só pra não curtir mesmo aqui no curral. Oferecer aí pra Pio, de Bebê, Maquerinho do Exu, meu irmão Cici, João Carlos, Dias, Pedro, Didio. E pra você, que é o homem da locutora. Cuida, galera. Conta.
1: Cuida, menino.
5: Boa tarde.
1: Gente, cadê, rapaz? Gente, se vocês ligarem, vai atrapalhar o áudio dos outros. Então, manda só a sua mensagem.
5: Tarde, Nayara. É Zuleide, aqui do sítio Meleiro. Eu tô na escuta desse maravilhoso programa, que eu adoro esse programa seu, esse programa é muito maravilhoso. Eu gostaria de ouvir uma música com Marília Mendonça. Eu vou oferecer para minha esposa, Ailton, para meus filhos, para minhas filhas, para toda a minha família e para você, que é uma ótima locutora, e todos da Rádio Liberal. Tenham boa tarde.
1: Muito obrigada, uma ótima tarde para você também, minha querida. Daqui a pouquinho tem mais participação do ouvinte no Conexão Liberal. 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
6: Boa tarde, Nayara. Boa. Aqui é a Milton.
7: Oi, Amilton.
6: Essa música aí de Cristiano Neves, vou esperar na rodoviária. Pra Ciana Franga, pra Terezinha, pra Vanilda, pra Cida, pra Nilton, pra Zé Painha, pra Miriam lá em Serra Holanda, pra Damiana lá em Guarulhos, pra você, pastor da Serra do Brejo.
7: Valeu, meu amigo. Um abraço pra você.
8: Boa tarde, minha amiga Nayara do Carmo. Boa tarde a toda a equipe da Liberal FM, Raimundão da Lagoa Nova, passando por aqui para pedir uma música de Marília Mendonça, Folgado. Vai para todos os ouvintes que estão na escuta desse programa maravilhoso, Bairaldo, na Serra da Matinha, Amaro, no Alto Monte Santo, Bodocó, Carminha, no Sítio Barreiro, município de Ouricuri, Birina, Guilherme, Dona Josefa, no Açude Velho, município de Paranabirim, o Galinho de Santa Cruz da Venerada, e para você, que é uma locutora nota mil, boa tarde, estou na sintonia.
7: Valeu, rapaz! Uma ótima tarde pra você também. Tem mais mensagem do ouvinte chegando.
9: Boa tarde, minha amiga Nayara. Boa tarde, liberal e ouvintes. O verso de hoje é meio, ele fala da nossa realidade atual, que diz assim. Ele calou brabo da moléstia, eu dormi e fui dentro de uma coivara. Meia-noite e 40 eu acordei, que o sol já ardia em minha cara. Ai, meu Deus, o que é que eu vou fazer? Será possível que eu vou derreter sem mandar o meu verso pra Nayara? Cuida, Nayara, que se o velho de Borocó.
7: Ai, meu Deus.
9: Erika Luna. Nayara, a música de hoje é aquela que diz assim, do Zezé, que diz...

0: ia voltar pra você. Cuida, Nayara, calor da gruta.
1: Cuida, menino, tá quente, não é brincadeira, não.
2: Boa tarde, Nayara do Carmo. Sou Lúcia.
1: Oi, Lúcia.
2: Eu sinto de fama nesse badocó. Quer dizer, passa um alô para meu filho Janiel, minha filha Janiele. Para meu irmão Tony, mano, feitoria, minha mãe Ivone, mano, sempre de fora, minha cunhada Marisa, para meu netinho Miguel, para minha irmã Mestre, mano, Cílio Lagoa, para todo familiar, a mulher de Zé Vaqueiro, pode ser qualquer uma.
1: Zé Vaqueiro.
2: É, você é um outro locutor, tenha uma boa tarde.
1: Uma ótima tarde para você também, viu, Lúcia? A Maurília lá na Serra da Cabocla pedindo Luan Santana para oferecer a seus filhos Hércules e Eric, seu esposo, e também para toda a sua família. Um abraço para você, viu, Maurília? Tem mais mensagem chegando?
3: Quero botar as ouvidas da Rádio Liberal. Quero mandar alô para a Ciana lá no Cid Bom Principito, na Pitobeira, Camila e Lívia. Amor, hoje a moda Batista larga tudo e vem correndo. Uma boa tarde.
1: Uma ótima tarde para você também, viu, Hélio? Tem mais mensagem chegando por aqui.
4: Olá, Nayara do Carmo. Boa tarde, Nayara do Carmo. Boa tarde, Liberal FM. Quem tá falando sou eu, Nayara. Essa voz você conhece, que está falando aí, o Heraldo, conheço. Serra da Matinha. Quero mandar um boa tarde para a comadre La Rúbia, na Serra da Matinha. E também mandar um boa tarde para Adão e Mozada, Serra da Matinha. E também mandar lá um boa tarde para a Juscelia, da Serra do Mulungu. Mandar um boa tarde para Dona Francisca, mãe de Juscelia, na Serra do Mulungu, ok? E quero mandar um boa tarde para Antônio do Beju, na Serra do Retronco. E mandar um boa tarde para Antônio Bruno e Cassimo Nor. Mandar um boa tarde para Ciana Franga, Cinto Bom Princípio. Quero oferecer Cristiano Neves, me espera na rodoviária. Valeu, mulher. Ofereço a você também, que é um ótimo comunicador. Tchau.
5: Boa tarde, Nayara do Carmel, de novo. Eu tô falando boa tarde com Nayara do Carmel. Tô com música bem bonita, com Amado Batista. Pode ser com Coleta Azul. Felicitar meus 6 filhos. Ofereço a você, que é uma ótima locutora. A Francisca, Juscelia, Madiracia, Veraldo, a Lila, em Trindade, Sandrinha, Jéssica, Juninho e para todos que estão ouvindo. Muito obrigado, Nayara.
1: Eu que agradeço, minha querida. Eu que agradeço. Uma ótima tarde para você. Tem mais mensagem do ouvinte?
6: Boa tarde, Nayara. Passa aí, Amado Batista. Ela vem tudo e vem correndo. Abraço carinhoso para todos que fazem a Rádio Liberal FM. Todos os ouvintes da Liberal. Amaro da Liberal. Só na casa.
1: É, Amaro, assim o nosso Conexão chega ao finalzinho. Eu agradeço o carinho de cada um de vocês. Tirou um tempinho, mandou mensagem, algumas mensagens. Não deu tempo de passar, mas eu agradeço de verdade o carinho de cada um de vocês. Manda amanhã, que amanhã a gente passa, tá certo? Daqui a pouco tem Paulo Everardo com o Forró da Liberal, continuando essa alegria. Minha última de hoje é com o Zé Vaqueiro. Beijo, gente. Até amanhã.

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0: Oceá. Vamos ao bloco comercial, já já a gente volta.
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1: Voltamos a...

essa é mais uma que o Gordinho trouxe pra apaixonar os corações. Narciso do Acordeão falando de amor. Chora não, viu?

0: nome dele é Tarcísio do Acordeão, literalmente. Mais uma super sequência legal aqui na 99,5 Rádio Liberal. Roda Liberal e Corró das Antigas, balançando a região, balançando você, tá? Onde quer que você esteja, curtindo através do rádio, curtindo através da internet. É um prazer imenso estar contigo aqui na melhor programação Liberal FM.
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0: Isso mesmo, a melhor do teu rádio. Vamos curtir mais Forró da Liberal e Forró das Antigas.
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O nome dele é Berg Rabelo. Não é o Berg Dial aqui da rádio, né? Afinal de contas, grande Berg, né? Berg Dial. Eu acho que ele pegou a junção de Berg com Daniel Dial e fez Berg Dial, né? Grande Berg. O cara que faz a festa no rádio aqui pela manhã na Liberal. Sempre a melhor, 99. Fechando mais uma super sequência legal até às 18 horas. Você curte, tá em casa, tá no trabalho, onde quer que você esteja. Obrigado pelo carinho da sintonia e continua com a gente aqui na melhor. Eu trago essa, me pediram, eu acho que é essa. Limão com Mel, 1994.

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1: Você sabia que todo esse sucesso, quando começou Talismã Limão com Mel, começou com músicas do grande Joãozinho do Exu, inclusive essa daí, né? Menino Bicho. E Aflição também, né? Mais uma canção, uma inspiração. Grande Joãozinho, aquele abraço. Raimundo Marques, lá do Sítio Jacu, é fã número 1 do Joãozinho também, né? Com certeza, Raimundo Marques, Sítio Jacu, sua mãe Iracema, sempre curtindo a 99.
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1: Bom, brevemente a turma tá pedindo aí um mega especial que a gente faz todas as sextas-feiras, trazendo Limão com Mel das antigas. E a gente vai trazer também, viu? Inclusive essa daí, viu?
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1: Na voz do grande Edson Lima. Então é só ficar ligado aqui na melhor programação 99,5 na nossa frente. Só tem você. Vamos a um bloco comercial e a gente volta já já com muito mais pra você.
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1: Aqui pela minha, pela sua, pela nossa Rádio Liberal FM 99,5, rapaz. Hoje é quinta-feira, é? Quintou. Amanhã é sexta-feira, já abrindo aí, com certeza, aí o espaço para o teu final de semana. Com certeza amanhã a gente vai estar de volta aqui mais uma vez. Amanhã tem mega especial. Quem será? Ah, é surprise, né? Deixar você entre as últimas, tem Brucelose, Doce Pecado. Até amanhã, se Deus quiser.

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1: 6 horas.
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0: O anjo do Senhor anunciou a Maria, e ela concebeu do Espírito Santo. Ave Maria, cheia de graça, o Senhor é convosco. Bendita sois vós entre as mulheres, e bendito é o fruto do vosso ventre, Jesus. Santa Maria, Mãe de Deus, rogai por nós, pecadores, agora e na hora de nossa morte. Amém. Eis aqui a serva do Senhor, faça-se em mim segundo a vossa palavra. Ave Maria, cheia de graça, o Senhor é convosco. Bendita sois vós entre as mulheres, e bendito é o fruto do vosso ventre, Jesus. Santa Maria, Mãe de Deus, rogai por nós, pecadores, agora e na hora de nossa morte. Amém. E o Verbo divino se fez carne e habitou entre nós. Ave Maria, cheia de graça, o Senhor é convosco. Bendita sois vós entre as mulheres, e bendito é o fruto do vosso ventre, Jesus. Santa Maria, Mãe de Deus, rogai por nós, pecadores, agora e na hora de nossa morte. Amém. Rogai por nós, Santa Mãe de Deus, para que sejamos dignos das promessas de Cristo. Oremos. Infundi, Senhor, como vos pedimos, a vossa graça em nossas almas, para que nós, que pela anunciação do anjo, vimos ao conhecimento da encarnação de Jesus Cristo, vosso Filho, por sua paixão e morte, sejamos conduzidos à glória da ressurreição, pelo mesmo Cristo, Senhor nosso.
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0: 8:03.
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1: Boa noite, Nordeste. Hoje é quinta-feira, 24 de setembro de 2026. Estamos iniciando mais um Frente a Frente pela Rede Nordeste de Rádio. São mais de 40 emissoras ligando o Nordeste do Litoral. O Sertão, a cabeça de rede, é a Rádio Folha, 96.7 FM. No Recife, sonoplastia de Aldi Júnior. Quem gosta de política, fica aqui com a gente até às 19 horas.
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1: Bom, minha gente, a eleição presidencial está vivendo uma disputa acirrada entre o presidente Lula, candidato à reeleição pelo PT, e o senador Flávio Bolsonaro, sobretudo nos três maiores colégios eleitorais do Brasil. Segundo eu li ontem na pesquisa Quest, divulgada pelo Instituto através da TV Globo. Enquanto em Minas Gerais e São Paulo há empates na margem de erro no primeiro turno, mas com sinalizações positivas para Lula no segundo, Flávio abriu uma vantagem no Rio contra o presidente e lidera por uma diferença de 7 pontos percentuais no primeiro e 8 no segundo turno. Há 11 dias da eleição, os dois candidatos focam em agendas no Sudeste. Entre os paulistas, o candidato do PL até oscilou positivamente no primeiro turno, mas viu o principal rival se aproximar em um eventual segundo turno. Lula avançou também entre os eleitores de Minas Gerais, tradicionalmente decisivos em eleições presidenciais. Lá em Minas, ele agora aparece 4 pontos percentuais à frente do filho de Jair Bolsonaro no primeiro turno e alcança um empate numérico no segundo turno. A pesquisa Quest, divulgada na segunda-feira, já havia mostrado recuperação de Lula no Sudeste, no embate direto contra Flávio. O petista saiu de 31% para 36% no segundo turno, enquanto o filho de Bolsonaro recuou de 47% para 43%. A região concentra o maior eleitorado do país e tem sido prioridade na campanha dos dois candidatos. Em 2022, Jair Bolsonaro teve votação maior que Lula em ambos os turnos, tanto no Rio quanto em São Paulo. O petista, porém, saiu vencedor em Minas Gerais por uma diferença bem apertada. A Quest mostra que Lula recuou no Rio de Janeiro de 32% para 30% das intenções de votos no primeiro turno, na comparação com a pesquisa divulgada em 8 de setembro, variação dentro da margem de erro de 3 pontos percentuais para mais ou para menos. Já Flávio Bolsonaro avançou de 34% para 37% neste período. Também houve movimentação positiva ao bolsonarista na simulação de uma segunda etapa do pleito ao Palácio do Planalto. Flávio aparece com 44%, eram 43%, e Lula tem 36%, eram 37% na pesquisa anterior. Lula esteve na quarta-feira no Rio de Janeiro, onde participou, onde participou de um ato com artistas como Chico Buarque, Paulinho da Viola e Zeca Pagodinho. O evento não contou com Eduardo Paes, aliado do petista e líder na corrida pelo Palácio Guanabara. Já Flávio tem o presidente da Assembleia Legislativa do Rio de Janeiro, Douglas Ruas, que é do PL, como candidato ao governo. Apesar de ocupar a segunda colocação, Ruas apresenta trajetória de alta na Quest, à medida que passa a ser mais conhecido pelo eleitor bolsonarista. Já em São Paulo, o candidato do PL passou de 31% para 34% no primeiro turno, enquanto Lula oscilou um ponto para cima no período e tem 31%. Os dois presidenciáveis, portanto, estão empatados tecnicamente na margem de erro de 2 pontos percentuais, para mais ou para menos, lá em São Paulo. Na simulação de segundo turno, embora Flávio lidere com 42%, Lula subiu 3 pontos, de 33% para 36%. O estádio foi central para a vitória do petista em 2022, mesmo com a adesão maior a Jair Bolsonaro. Na quarta-feira passada, enquanto Lula participava de um encontro com artistas, Flávio participou de uma live junto aos aliados Tarcísio de Freitas, candidato, governador e candidato à reeleição em São Paulo, e Ricardo Nunes, que é prefeito da capital paulista. Durante a transmissão da live, Tarcísio fez um apelo explícito pelo voto útil no presidenciável e a expectativa de que o governador se engaje mais na campanha de Flávio Bolsonaro. Eles andavam um pouco arredios e distanciados. Já Lula tem um palanque formado por Fernando Haddad e os candidatos aos senados Marina Silva, que é da Rede, e Simone Tebet, que é do PSB. Está prevista a ida de Lula a São Paulo para participar de um jantar com empresários e nomes do mercado financeiro, provavelmente amanhã. Em Minas, um estado pêndulo na corrida presidencial desde a redemocratização, a Quest trouxe mais sinalização positivas para a campanha de Lula. O presidente avançou tanto na simulação de primeiro quanto no segundo turno.

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1: A direção estadual do PSOL Pernambuco aprovou a resolução política que estabelece a orientação do partido para a eleição ao Senado Federal em 2026. Além de defender a candidatura de Paulo Rubem, do Rede, o PSOL orienta a sua militância a direcionar o segundo voto para Humberto Costa ou Marília Reis. A decisão considera a importância estratégica da composição do Senado para a correlação de forças no Congresso Nacional e a necessidade de fortalecer o campo democrático e popular nas eleições desse ano. Humberto e Marília Reis são os candidatos de Lula ao Senado em Pernambuco, que mantém maior proximidade com o campo democrático popular e com a candidatura do presidente. A pesquisa da Quality, divulgada ontem, mostra como está a disputa pela presidência da República no primeiro turno entre os eleitores de Pernambuco. O levantamento foi encomendado pela Globo. A Quality entrevistou mais de 1.300 pessoas de 16 ou mais em todo o país entre os dias 19 e 22 de setembro. De acordo com a pesquisa, Lula tem 54% das intenções de voto, Flávio Bolsonaro, 21%, o escritor Augusto Cury, 5%, Renan Santos, do Missão, tem 2%, Ronaldo Caiado e Romeu Zema têm 0%. O senador e candidato à presidência Flávio Bolsonaro confirmou que viajou em janeiro de 2025 com a família e o amigo Willer Tomás dos Estados Unidos para o Brasil em uma aeronave administrada pela empresa do banqueiro Daniel Vorcaro, do extinto Banco Master. Meses depois, em agosto, a mesma aeronave foi usada pelo ministro Alexandre de Moraes do Supremo Tribunal Federal e pela mulher dele, a advogada Viviane Barsi. Em nota, o advogado Willer Tomás afirmou que ele não conhece Daniel Vorcaro, jamais esteve com ele e nunca celebrou com ele qualquer negócio de qualquer natureza. Flávio confirmou a viagem em uma das publicações nas redes sociais. Ele compartilhou a publicação sobre o tema e disse: ainda bem que na época o avião era de Willer. Imagina se fosse agora, eu teria viajado no avião de Alexandre de Moraes. A pesquisa da Quality, divulgada ontem, mostra que 59% dos eleitores de Pernambuco têm mais medo da volta da família Bolsonaro ao poder, enquanto 27% temem mais um mandado do presidente Lula. Além disso, 4% responderam espontaneamente que têm medo dos dois e outros 4% disseram não ter medo de nenhum deles. O Tribunal Superior Eleitoral rejeitou por 5-2 hoje o recurso de José Roberto Arruda e manteve o indeferimento do registro de sua candidatura ao governo do Distrito Federal. Com a decisão, o ex-governador está impedido de disputar as eleições de 2026. A decisão mantém o entendimento do Tribunal Regional Eleitoral do Distrito Federal, que considerou Arruda inelegível em razão de condenações por improbidade administrativa relacionadas à Operação Caixa de Pandora.
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2: A opinião hoje é com meu amigo Gabriel Garcia, ele já está aqui na ponta da linha, direto de Brasília. Boa noite, Gabriel.
3: Boa noite, amigo Magno, boa noite a toda a rede Nordeste.
2: Reta final da campanha, um quadro ainda indeciso. A única certeza que a gente tem dessa eleição presidencial é que vai ter segundo turno, né, Gabriel?
3: Amigo, muita gente da direita, inclusive, está pregando aquela questão do voto útil, né, para tentar ver se resolvia no primeiro turno. Você vê que, por exemplo, vários candidatos têm desidratado ali nas pesquisas, o Romeu Zema, o Caiado, o próprio Augusto Cury, o Renan, que também tinham crescido, depois eles caíram, mas a gente vê ali uma tendência, realmente, amigo, que seja decidida apenas em segundo turno essa eleição. Acontece, Magno, que as pesquisas, elas dão um indicativo ali, mas elas também acabam manipulando um pouco o eleitorado. Por quê? Porque o eleitorado, ele não gosta de perder o voto, né? Ele gosta daquele chamado voto útil, ele gosta de saber quem ele venceu, quem ele votou, venceu. Então, assim, você vê que realmente é uma disputa muito polarizada, em que pese você tem ali candidatos mais nanicos ali, né? Candidatos menores, mas você vê que a definição mesmo está entre Lula e o Flávio Bolsonaro. Uma campanha bem dura, bem difícil, e também, Magno, é uma campanha marcada por corrupção de lado a lado, né? Então você vê que são dois candidatos enrolados com muitas questões ali envolvendo corrupção, envolvendo escândalos, né?
2: E as pesquisas mostram que Minas, mais uma vez, e São Paulo podem decidir a eleição, né? O Lula recuperou-se um pouco em São Paulo, Minas ainda perde para Flávio Bolsonaro, o Sul está fechado com o Flávio, e no Nordeste, Lula também perdeu um pouco. Então, o cenário parece que ser um pouco preocupante para Lula, né?
3: Amigo, a questão do Nordeste especificamente é que o Lula, ele sempre foi muito forte, o PT é muito forte no Nordeste, mas o nordestino, ele já se cansou um pouco dessa política também do próprio PT, né? Tem um desgaste natural, né? E como você bem lembrou, Magno, Minas Gerais, desde que a gente tem eleição, desde do fim da ditadura, você vê um movimento que quem vence Minas Gerais vence no Brasil inteiro, porque Minas faz fronteira, ela tem divisa com várias regiões do país, né? Então, assim, é um termômetro muito bem, é um estado muito grande, né? E é um termômetro que funciona para saber mais ou menos como que está cada estado ou cada região. E vamos lembrar que na eleição passada, quando o Lula foi eleito, né, em cima do Jair Bolsonaro, o Lula, ele conseguiu ali em Minas Gerais. Então, um colégio muito forte. A gente realmente vê essa divisão muito gritante no Brasil. É um Nordeste muito fechado com o PT, muito fechado com o Lula. E o Sul ali, especificamente, muito com o Flávio Bolsonaro. Em compensação, você tem aqui o Sudeste, que é um pouquinho mais dividido, né? Mais plural. Então, assim, vai um pouquinho mais de cada lado. Mas, ao fim e ao cabo, os maiores colégios eleitorais, eles têm essa tendência de definição, né, que é o caso de São Paulo e Minas Gerais.
2: É isso aí, meu caro Gabriel Garcia, obrigado pela participação, um grande abraço.
3: Um abraço, meu amigo.
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2: Bom, minha gente, tratando mais uma vez aqui sobre pesquisa eleitoral, quem sobe, quem desce em relação à sucessão presidencial. Meu amigo Maurício Romão já está na ponta da linha. Boa noite, Romão.
8: Boa noite, amigo Magno. Boa noite, ouvintes. É sempre um prazer falar com você e com os seus ouvintes, Magno.
2: Estava conversando agora com Gabriel Garcia, lá de Brasília. Eu dizia, pelo menos uma coisa a gente tem certa aí, né, Gabriel? Que esta é uma eleição de dois turnos, não é isso, Romão?
8: Olha, está tudo caminhando para isso, Magno. Aquela intenção de voto consignada ao conjunto daqueles candidatos que não estão perto dos líderes, né, como Caiado, Zema, etc., aí está na faixa ainda de 12%, 13%, 14%, 15%. Então, a probabilidade de haver segundo turno é altíssima. Fala-se por aí da possibilidade de voto útil, terminar indo uma quantidade desses votos dos outros candidatos, terminar indo para um dos líderes. Eu acho muito difícil, porque são muitos candidatos, ninguém vai se dispor ao voto útil dessa maneira, sabe? Então eu acho que está tudo caminhando para o segundo turno. E hoje, só hoje, Magno, saíram 6 pesquisas, estão saindo, né? 4 delas já estão na rua só hoje, você imagina, de nacionais, e também indicando isso, que por enquanto tudo caminha para o segundo turno.
2: Eu vi na Quest um dado interessante, que o Flávio Bolsonaro avançou no Rio e Lula em Minas Gerais. São dois grandes colégios eleitorais. Minas Gerais é o segundo maior colégio eleitoral. Na eleição passada, Lula definiu a eleição porque ganhou em Minas Gerais. Então, Minas parece que vai ser decisivo também, né, Romão?
8: Sempre foi, Magno. Desde a redemocratização para cá, Minas Gerais tem sido uma referência nas eleições presidenciais, porque, coincidentemente ou não, todos os presidentes que foram eleitos ou reeleitos ganharam em Minas. Então, é importantíssimo que essa estatística seja mantida para o caso de Lula. Quer dizer, ele está avançando, conforme a Quest mostrou, né? Estava atrás um pouco lá em Minas, embora lá os mineiros ainda considerem seu governo desaprovado, entretanto, consignaram mais intenções de voto nessa pesquisa Quest, significando que ele pode ter um impulso ali em Minas, porque está perdendo em São Paulo e no Rio de Janeiro, que são os dois maiores colégios, o primeiro e o terceiro maior colégio eleitoral, todos eles ali no Sudeste. Então, está perdendo em São Paulo, perdendo no Rio de Janeiro, mas agora

0: Diferença de em relação ao início das pesquisas no início do ano e até agora. Lula vem perdendo um pouco de consistência numérica no Nordeste e perdendo também no Sudeste, mas é numericamente ainda muito negligenciável essa diferença, que pode ser buscada no dia da eleição. Um aspecto, Marco, que os analistas estão comentando aí, eu acho que isso é importante, é a questão da abstenção. A abstenção, ela gravita hoje no entorno de 20% no Brasil, mais ou menos parecido com o Nordeste. Só que a abstenção, ela afeta mais aquelas pessoas de baixa renda ou de baixa escolaridade. Mora longe, não tem muita intenção de sair de casa para ir votar, quer dizer, o aspecto cívico eleitoral aí perde um pouco. E tem se observado nas últimas eleições que a abstenção é maior nesse extrato de renda mais baixa e nesse extrato de escolaridade mais baixa. Ora, mas é exatamente aí que Lula tem uma consistência maior de voz, tem maior aderência, tem maior fanáticos aí pela sua postura presidencial e eleitoral. E se isso acontecer, prejudica bastante a candidatura de Lula. Então é preciso também observar isso, essa questão da abstenção, que pode ser um divisor de águas nessa eleição de agora.
1: Meu caro Romão, especificamente sobre o Ceará, eu vi uma pesquisa que o Ciro botou 10 pontos na frente do Elmano e vi outra que o Elmano se recuperou e que está ameaçando o favoritismo do Ciro lá. São várias pesquisas, você tem algum quadro novo do Ceará?
0: Não, consistentemente Ciro Gomes estava sempre na frente de Elmano, exceto talvez em um ou dois levantamentos do Real Time Big Data, que dava um pouco o contrário, mas ainda numericamente muito, muito desprezível em termos de diferença. Só que essa pesquisa da Quest, que foi feita no Ceará agora, mostrou uma queda de Ciro Gomes e um avanço extraordinário do Elmano da última pesquisa para cá. Isso tudo em um mês, né? No mês de setembro. Então, aí já acendeu aí o sinal amarelo de que pode estar tendo início uma recuperação mais sistemática e consistente de Elmano em relação a Ciro. É um outro reduto eleitoral que precisa ser observado, assim como o da Bahia. Então, por enquanto, a possibilidade de uma disputa muito forte no Ceará e outra não menos forte da Bahia, porque lá hoje mesmo tem uma pesquisa do Paraná, pesquisa em que o ACM Neto continua na frente do Jerônimo Rodrigues. Entretanto, é uma diferença ainda pequena. E como a Quest mostrou um tempo atrás, as pessoas, na volatilidade do voto, estão deixando para votar na última hora, uns 20% na eleição presidencial e quase 30% para governador. Então, o que pode acontecer, amigo Magno e ouvintes, é de que na última semana haja uma, que vai ser agora, na próxima, né? Haja uma demonstração mais específica desses eleitores que hoje estão indecisos e que só vão voltar mais na frente. Então, talvez as pesquisas de agora não captem realmente o que vai acontecer na próxima semana.
1: Agora, aqui em Pernambuco, tem um quadro muito parecido com o Ceará, só que aqui é o candidato da oposição que está avançando sobre a governadora que está no poder, né? Ontem saiu uma pesquisa de mais um empate técnico. Ontem foi 2 pontos para a Raquel, ontem foi apenas 1 ponto, há uma expectativa muito grande em relação ao Datafolha de hoje, né? Então aqui é um estado que também está atraindo as atenções nacionais, né, Romão?
0: Outro clássico nacional, Bahia Ceará e Pernambuco. Aqui também as pesquisas recentes estão mostrando um equilíbrio muito forte entre os dois principais candidatos, e é uma decisão de primeiro turno, porque não tem

0: tem outros candidatos que pontuem significativamente nas intenções de voto. Então, o que aconteceu no primeiro turno vai ser o resultado da eleição. E aqui também continua muito difícil se prever qualquer resultado mais definitivo, mas assim como na Bahia e no Ceará. As coisas estão se clareando agora. Então, o que eu disse para o Ceará e para a Bahia em termos de volatilidade do voto, serve também para Pernambuco, naturalmente. Então, nós temos ainda aí, a própria pesquisa Quest mostrou que há um percentual elevado de votos, um percentual elevado de eleitores que ainda...
1: Eu vi que a Quest, pela Quest, são 12% ainda de indecisos, aqui em Pernambuco.
0: Na estimulada, não é isso?
1: Isso.
0: Eu não estou lembrando. A espontânea, a coisa chega a 30% ou mais, Magno. Então, é preciso ter esse cuidado também nessas avaliações, não só nesse estado, em qualquer outro, de que há um percentual ainda de pessoas que, quando submetidos aleatoriamente a um encontro nas ruas, se for uma pesquisa presencial ou por telefone, e pergunta: se a eleição fosse hoje, em quem o senhor votaria? Pega a pessoa de surpresa, e aí você tem um conjunto ainda muito elevado de eleitores que não se decidiram, não cristalizaram na mente ainda as suas preferências. Então, o que está acontecendo hoje é um prenúncio do que pode acontecer nas urnas, mas ainda assim é preciso levar em consideração essas questões. Os indecisos, a abstenção e o perfil da abstenção, quer dizer, a quem afeta mais a abstenção, a que candidato afeta mais a abstenção, e essa presença ou não no dia da eleição, porque isso define eleições quando elas estão muito acirradas, como aqui no Ceará e na Bahia.
1: É isso aí, meu caro Romão, obrigado pela participação, um grande abraço.
0: Um grande abraço, Magno, a você e a todos os ouvintes, estou à sua disposição.
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1: Brasília. Brasília, chegando Carlos Nascimento com as notícias do Poder e do Congresso. Boa noite, Nascimento.
3: Boa noite, Magno Martins. Estamos direto de Brasília, frente a frente. Brasília pegando fogo com a divulgação de várias delações do Daniel Vocaro, o escândalo Master.
1: Inclusive, trazendo notícias de que o Flávio Bolsonaro usou o avião do Vocaro, né?
3: Exatamente. Além do Flávio, o deputado Nicolas Ferreira, de Minas Gerais, o senador do presidente nacional do PP, o Ciro Nogueira, são mais de 80 políticos, Magno Martins, envolvidos nesse escândalo. Lamentável.
1: Agora, é verdade que só investigaram dois celulares de Vorcaro, ainda tem mais 8 celulares, é isso?
3: Tem gente que fala que nos bastidores são mais de 50 aparelhos.
1: Nossa,
3: eu lembro, mano, do Roberto Jefferson. No escândalo do Mensalão, Roberto Jefferson usava 21 aparelhos. Cada dia usava um. Para os dias úteis. Diz que era difícil a polícia rastrear. Não se sabe ainda a quantidade de informações e até onde vai o movimento desse banqueiro com a Igreja Lagoinha, com empresários, com banqueiros, políticos, deputados e senadores. O resumo geral, eu já vi uma lista de 180, outros falam em 80. Até onde vai o envolvimento desse banqueiro?
1: O presidente Lula chegou de Nova York e hoje tem um ato no Rio de Janeiro com os artistas, Nascimento? Ou foi
3: Exatamente.
1: Ontem?
3: Exatamente.
1: Ou foi ontem foi esse ontem, ato?
3: Foi ontem esse ato com os artistas. Lula permanece no Rio de Janeiro, tem feito andanças com a Benedita da Silva e até mesmo com integrantes do Centrão, como é o senador Marcelo Crivella, deputado federal pelo Rio de Janeiro, e está liderando as pesquisas no Rio de Janeiro. Lula, antes de chegar a Recife, fará um jantar com 300 empresários em São Paulo. Deve estar ocorrendo já a partir desse momento esse encontro com empresários e banqueiros em São Paulo. É a reta final tá nitroglicerina pura, tá uma adrenalina forte, Magno Machado.
1: É, os empresários querem uma mudança na economia, caso Lula venha a ser eleito. Inclusive, eles estão sugerindo aí um empresário aí, esqueci até o nome dele, para ser o ministro da Fazenda.
3: Na verdade, essa reunião, ela sinaliza a gestão de um próximo mandato. E esse nome, sendo eleito, Haddad estaria fora, né? Haddad seria governador. Essa é a perspectiva do Partido dos Trabalhadores, do Edinho Silva. E esse nome pode ser um dirigente do Itaú, como já foi em outras oportunidades. Bresser Pereira, Armínio Fraga, o próprio Malan. É comum, é natural essas reuniões, esses jantares com o mercado financeiro, que tem interferido muito, Magno Martins, na política.
1: Não, o Haddad vai perder a eleição em São Paulo. Tudo indica. As pesquisas estão mostrando Tarcísio eleito no primeiro turno. Então, eu acho que ele está fora de cogitação para voltar ao Ministério da Fazenda.
3: Tem esse detalhe. Mas eu ainda tenho uma pequena avaliação. Quem sou eu para falar de pesquisas? Eu tenho dúvidas em muitas pesquisas. Eu acho que vai ser a grande derrota nessa eleição. Tem hora que eles não falam do primeiro turno, já falam em segundo turno, para empate técnico. A última agora, nessa semana, 34 a 31, a outra 47 a 43. Tem não, viu, Magno Martins? É bom aguardar.
1: Todas as pesquisas estão dando Tarcísio com mais de 15 pontos de frente, Nascimento.
3: Sim, eu concordo plenamente com você, mas eu acho que vai dar segundo turno e é bom analisar com mais cautela. Nós temos lá um puxador de voto, que é Zé Dirceu, e muitos puxadores de voto. Como a população vai se posicionar em relação ao pedágio, o pedágio eletrônico? O Tarcísio tem sido muito criticado. Essas últimas operações envolvem um tal de Beto Louco, que é o homem-bomba de vários políticos, e a análise tem que ter um certo critério. Mas eu concordo com você que o Haddad está bastante atrás nessa pesquisa.
1: É isso aí, Nascimento. Obrigado pelas informações. Um grande abraço.
3: Um grande abraço e até a próxima, Magno Martins. Frente a frente.
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6: 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E para projetos acima de 10 milhões de vidas, a proposta prevê um modelo específico de plataforma e aplicativo por um real por vida. Nesse modelo, o valor refere-se à disponibilização da plataforma e não inclui atendimento médico ou serviços assistenciais. Cada projeto é implantado de forma estruturada, conforme população, território, requisitos técnicos, integrações, governança e escopo contratado. Em saúde digital, confiança é parte da arquitetura. Privacidade, segurança da informação e governança acompanham toda a jornada. E a plataforma continua evoluindo com novas possibilidades de acessibilidade, capacitação, apoio, benefícios e conexão. Se a VideoMed ainda não está disponível na sua cidade ou entidade, solicite ao seu gestor a contratação da plataforma e amplie suas possibilidades de acesso à saúde. 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
7: O sextou desta semana vem com brega romântico lá do Pará. O cantor Ribamar José, que chega com seus sucessos como o Melô do Tu.

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2: Bom, minha gente, agora chegando o meu amigo José Américo Silva, jornalista, publicitário, marqueteiro, ninguém entende de eleição presidencial como ele. Boa noite, Américo.
3: Boa noite, Magno. Boa noite, ouvintes.
2: O Master, mais uma vez, voltou ao noticiário. Ontem apareceu aí denúncias, aliás, comprovações, né? Com base em levantamento da mídia nacional, nesses celulares de Vorcaro, que o Flávio usou o aviãozinho, o jatinho do Vorcaro. O que é que isso pesa agora nessa reta final, Américo?
3: Olha, Magno, eu ontem comentava com um colega nosso justamente sobre essas notícias com relação ao caso Master e ao escândalo e aos escândalos envolvendo ministros da Suprema Corte. O que a gente viu nas últimas pesquisas dá para a gente concluir que isso não está influenciando muito na movimentação contra ou a favor deste ou daquele candidato. Está se tentando as duas principais campanhas, vamos aqui ser bem claro, a do Flávio Bolsonaro e a do Lula, está tentando atingir um ao outro com esses novos fatos. Mas o que a gente vê é que o Flávio não está perdendo terreno e o Lula também não está ganhando terreno. E o que a gente vê é uma acomodação já nos últimos 30 dias de praticamente um empate técnico entre os dois, a não ser uma pesquisa ou outra que aponta uma distância maior do Lula. Na outra pesquisa aparece o Flávio um pouco na frente. Eu acho que esses escândalos já não estão mais influenciando. A não ser que surja uma revelação mais bombástica do que essas. Essas são revelações bombásticas para efeito de jornalismo. O jornalismo avalia que são revelações graves. Mas para o eleitor, eu não estou vendo essa observação, essa influência na decisão do voto. Porque o que a gente vê é que quem vota em Lula não muda a opinião com relação a escândalos financeiros nem escândalos de corrupção. Até porque o PT já tem alguns escândalos na sua história e já conviveu com alguns escândalos em eleições. Então a gente vê que hoje há uma certa, digamos assim, resiliência do presidente Lula com relação aos escândalos. Então quem vota em Lula já não se incomoda mais com essas denúncias de corrupção no governo, de corrupção de membros do governo ou de pessoas ligadas ao partido. Da mesma forma, quem vota em Flávio Bolsonaro também não se incomoda, porque se incomodasse, não votaria numa série, levando em conta uma série de denúncias contra os bolsonaristas ao longo dos anos. Então, eu vejo que há uma indignação da sociedade com relação à corrupção, mas é uma indignação morna, digamos assim, passiva. Não é uma indignação que se manifeste nas urnas. Eu não vejo isso. Você vê, por exemplo, o exemplo da Bahia. A Bahia está envolta, o PT na Bahia está envolto em uma série de denúncias. Os principais líderes envoltos em denúncias relacionadas ao Banco Master. Me refiro aí ao senador Jacques Wagner, o maior líder político da esquerda na Bahia, e ao próprio Rui Costa, que foi ministro da Casa Civil de Lula. Do outro lado, o grupo da direita, liderado por ACM Neto, também é atingido por esses, escândalos. E você não vê uma movimentação do eleitorado em busca de uma terceira via. A terceira via que poderia existir na Bahia não fede nem cheira, como diz o ditado popular. E no cenário nacional, a mesma coisa. Nós vimos aí uma certa movimentação com relação ao Augusto Cury, do Avante, mas que terminou sendo tendo um picozinho, chegando a dois dígitos, depois
2: recuando. A Mara Teles, que participou do podcast nosso, Américo, ela disse que foi um voo de galinha.
3: Então, eu assisti o podcast dela, muito obrigado pelo convite para participar, e foi isso mesmo, foi um voo de galinha. Então, ele teve aquela ascensão ali, chegou a dois dígitos, em função de um grande investimento em mídia digital, que ele repercutiu, ele deu um resultado, mas como ele não manteve esse volume de investimento, a pesquisa recuou. Então você vê que, pô, se as pessoas estivessem indignadas de fato com corrupção no Brasil, que para mim é o grande câncer da política brasileira, as pessoas buscariam pelo menos arriscar uma terceira via. Aí você vê que nem o Zema, nem o Caiado, nem o Augusto Cury, nem o Renan, nenhum desses oscilou a ponto de realmente incomodar. O crescimento do Augusto Cury, ele teve só, para mim, um fator, uma influência na decisão digamos assim, consolidada de um segundo turno, mas ele não influencia, não ameaça nem o Flávio Bolsonaro, nem o Lula. Então é complicado você achar que essas notícias de voou no avião do Morcaro, mandou 200 mil para a milícia, Lula visitou e encontrou secretamente com não sei quem, Lulinha fez lobby para laboratório tal. Essas notícias parece que não atingem, que não fazem com que o eleitor se indigne com o Lula nem com o Flávio Bolsonaro. Então, eu vejo que realmente eles estão consolidados, vai ser uma disputa muito grande. E acredito que o Lula vai levar vantagem no primeiro turno, em função da máquina do governo federal, agora do dia 4 de outubro. Aí o segundo turno, como a gente sempre diz, é outra eleição, né?
2: É isso aí, meu caro Américo. Obrigado pela participação. Um grande abraço.
3: Grande abraço, Magno. Grande abraço, ouvintes.
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2: Pauta municipalista vem de triunfo, meu amigo João Batista Rodrigues. Boa noite, João.
4: Boa noite, Magno. Boa noite aos nossos ouvintes do Frente a Frente.
2: Deixa eu te colocar um assunto aqui hoje, João. O Supremo Tribunal Federal, que está nessa crise aí do judiciário, realiza uma audiência aí pública sobre a discussão da ação direta de inconstitucionalidade que trata de irregularidades nessas emendas parlamentares. Eu te pergunto uma coisa, sobre essas emendas e sobre esse processo que está lá no Supremo, essa audiência, recursos de emendas de prefeitura, esses repasses também entram nessa discussão?
4: Magno, as prefeituras entram sim, principalmente em relação às emendas PIX que foram repassadas no passado, né? No passado. E essa ação direta de inconstitucionalidade está sob a relatoria do ministro Flávio Dino. É a ação direta de inconstitucionalidade 7995, que está para ir para julgamento. O que é que discute essa ação direta? As irregularidades no repasse de emendas parlamentares. O conselheiro do Tribunal de Contas, Carlos Neves, representou a Tricom, Associação dos Tribunais de Contas. Carlos Neves, Magno, por exemplo, defendeu que, embora os parlamentares, os deputados, senadores, não devam ser de imediato responsabilizados por irregularidade nas emendas, né? Porque eles não executam, a emenda sai do governo federal, o repasse sai do governo federal, vem para a prefeitura ou para ONGs ou para o governo do estado. Ele defende que o parlamentar não seja responsabilizado de imediato, mas que haja mais controle, transparência, sem estabelecer essa responsabilização do parlamentar. E quais são as principais irregularidades apuradas pelo próprio Supremo até agora, Magno, no repasse de emendas? Primeira é a falta de transparência e rastreabilidade, principalmente nas emendas PIX, que a gente já discutiu, inclusive estão suspensas, né? Não tinha nem plano de trabalho, indicação até de ex-deputados acontecia nessas emendas PIX, fraudes financeiros e desvios com ONGs. Inclusive, uma das apurações do ministro Flávio Dino é se um ONG de São Paulo utilizou recursos para o filme do Bolsonaro. Então, o repasse para a ONG nessa investigação está muito, muito presente nas irregularidades, principalmente quando se tem o repasse de emendas parlamentares, de parlamentares para ONG dos seus parentes. Isso foi apontado também. Irregularidades em contratos e licitações, principalmente superfaturamento e sobrepreços, despesas sem comprovação, inexecução completa da obra. Nas emendas PIX teve isso muito. A obra não foi realizada, o dinheiro sumiu. E movimentação em contas não especificadas, Marco. Então, tudo isso está formando um bolo que vai a julgamento. E eu acredito que as emendas parlamentares, como a gente conhece hoje, para o próximo mandato, elas vão mudar muito depois desse julgamento. Já tem vários indicativos, hoje já tem várias decisões liminares em que o ministro indica como é que vai ser a partir de agora. Os tribunais de contas já estão ajudando a rastrear essas emendas. As prefeituras vão ter que ter um plano de trabalho, vão ter que ter conta específica, tem que indicar aonde vai ser investido, não pode ter obra parada. Então, tudo isso vai mudar com esse julgamento.
2: E você há de convir, sendo o relator Flávio Dino, isso aí vai pegar para valer, viu?
4: Magno, nas investigações, como eu disse, tem inclusive operações já realizadas aqui em Pernambuco, em prefeituras. Nós temos operações também realizadas em organizações da sociedade civil. As emendas hoje tem muito de repasse também para associações de máquinas, equipamentos, que é comum a gente ver receberem nas cidades e terem uso particular. Então, esse acompanhamento também tem que ver. Por exemplo, uma associação recebe um trator, recebe uma máquina e o uso é particular. Então, isso também está sendo objeto dessa ação direta de inconstitucionalidade. Como também muda o repasse em relação às prefeituras. As prefeituras têm que informar as câmaras municipais, as prefeituras vão ter que ter uma conta específica. Essas irregularidades de sobrepreço nos contratos também estão sendo investigados. Então, a audiência pública ouviu vários segmentos. Como eu disse aqui, o Carlos Neves, que é um dos melhores quadros técnicos do Tribunal de Contas de Pernambuco, esteve por lá opinando. Inclusive, ele disse, como a gente falou aqui, olha, não vamos responsabilizar o parlamentar inicialmente pela irregularidade, até porque ele não executa nada. quem executa é a associação. Então, por exemplo, no caso de uso irregular dessas máquinas e tratores, que tem muito pelo interior de Pernambuco, não utilizar em obras comunitárias e por aí vai, isso pode sobrar para o presidente da associação e para a diretoria. Muito cuidado nisso a partir de agora, porque muda tudo a partir desse julgamento. E nas prefeituras, o Tribunal de Contas do Estado já está olhando com lupa as emendas parlamentares.
2: É isso aí, meu caro João Batista, obrigado pela participação, um grande abraço, amanhã tem sextou, você volta na semana que vem.
4: Forte abraço, Magno, forte abraço aos nossos ouvintes do Frente a Frente.
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2: Fui buscar a mensagem que está no livro de Ezequiel, capítulo 36, versículo 36. Então saberão os gentios que tiverem ficado ao redor de vós que eu, o Senhor, tenho reedificado as cidades destruídas e plantado o que estava devastado. Eu, o Senhor, o disse e o farei.
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2: Boa noite, Nordeste. Obrigado pela audiência. Até amanhã. Amanhã tem um sexto. Amanhã tem um cantor romântico do brega paraense, o Ribamar José, no nosso sexto.
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5: Pela oferta de emprego no exterior, sem maiores detalhes, aquela questão do dinheiro fácil, né? Não existe dinheiro fácil.
6: Memória do Brasil ganha vida com a recuperação de imagens históricas.
7: Cinemateca abre as portas do passado e permite a visita pela internet. Gabriela Noronha.
8: Pesquisadores estão digitalizando mais de 180 mil rolos de telereportagens e cinejornais da TV Tupi, a primeira emissora de televisão do país.
6: Hoje na apresentação da Voz do Brasil, eu, Mariana Jungmann e Luciano Seixas.
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6: Foi deflagrada hoje mais uma fase da Operação Carbono Oculto.
7: O objetivo é investigar conexões financeiras e estruturas utilizadas para crimes de lavagem de dinheiro ligados ao setor de combustíveis.
6: Estão sendo cumpridos mandados de busca e apreensão em 7 estados do país.
9: A terceira fase da Operação Carbono Oculto cumpriu mandados de busca e apreensão em endereços vinculados a 13 pessoas físicas e 19 pessoas jurídicas em São Paulo, Espírito Santo, Goiás, Mato Grosso, Minas Gerais, Rio de Janeiro e Santa Catarina. O objetivo da operação é desvendar a utilização de estruturas complexas de lavagem de dinheiro e ocultação de patrimônio no setor de combustíveis. Entre os alvos estão uma usina sucroalcooleira do interior de São Paulo, além de empresas do sistema financeiro, as fintechs, fundos de investimento, escritórios de advocacia, bancos, empresas de fachada, administradoras de recursos e uma das maiores distribuidoras de combustíveis do país. O superintendente substituto da Receita Federal em São Paulo, Cláudio Ferrer, detalhou o esquema.
10: A gente tem uma operação que foi a aquisição de uma distribuidora na ordem de de 100 milhões de reais. Só que para essa aquisição dessa distribuidora, primeiro houve uma aquisição de uma usina sucroalcooleira. Para aquisição dessa usina, você teve a estruturação de fundos de investimento. Em resumo, é uma estrutura extremamente complexa. A gente está falando aí pelo menos de umas 6-7 camadas de estruturas de fundos de investimento até chegar nessa aquisição.
9: O ministro da Fazenda, Dario Durigan, comentou sobre os desafios da Operação Carbono Oculto e a necessidade de um trabalho coordenado entre os órgãos de inteligência para fazer frente ao crime organizado.
11: As entidades do sistema financeiro têm a obrigação de informar para as autoridades, seja para o Banco Central, seja para a Receita, movimentações estranhas. Se essa informação não chega, você dificulta a autoridade. Então, o que nós estamos vendo é que muitas fintechs, muitos bancos, muitas administradoras não só deixam de fazer a comunicação devida para as autoridades, como foram capturadas, estão a serviço do crime organizado. Portanto, a dificuldade de elucidação, ela exige que nós tenhamos coordenação entre os vários órgãos de inteligência, porque senão a gente não consegue.
9: Ao longo de 5 anos, a organização criminosa teria movimentado 11 bilhões e 600 milhões de reais entre lavagem de dinheiro e ocultação de patrimônio. Cláudio Ferrer, da Receita Federal, destacou que as investigações continuam.
10: Enquanto a gente não conseguir debelar dentro do mercado de combustíveis essas estruturas, a investigação não vai parar. O desafio do Estado brasileiro é conseguir sanear esse mercado financeiro para que o crime organizado não consiga crescer e aí nós consigamos efetivamente asfixiar essa economia do crime.
9: A primeira fase da Operação Carbono Oculto foi deflagrada em agosto de 2025 pela Receita Federal, pelo Ministério Público de São Paulo e pela Polícia Federal, com foco em adulteração de combustíveis. A segunda fase aconteceu em maio deste ano, já com foco na movimentação financeira das fintechs. Reportagem Luana Karen.
7: Mais de 1.300 páginas e perfis usados para divulgar plataformas de apostas irregulares foram retirados do Facebook e do Instagram.
12: A medida foi determinada pelo Ministério da Justiça e Segurança Pública depois que o Laboratório de Operações Cibernéticas apontou páginas nessas redes sociais usadas para divulgar propagandas, vídeos e links de plataformas de apostas.
7: O objetivo é impedir que as redes sociais sejam usadas para atrair novos usuários para sites de apostas que funcionam de forma irregular.
12: As investigações continuam para identificar os responsáveis pelos perfis e encontrar outros canais usados para divulgação de plataformas irregulares.
7: Esta semana é marcada pela luta contra o tráfico de mulheres e crianças, que foi comemorado ontem.
12: Esses dois grupos respondem atualmente pela maior parte das pessoas que são vítimas desse tipo de crime no Brasil.
7: Camboja e países da Europa estão entre os principais destinos e a exploração sexual está entre as maiores finalidades do tráfico.
12: Apesar disso, homens também podem ser aliciados e enviados ao exterior para trabalhos forçados, especialmente em centros de produção de golpes cibernéticos.
7: Nós conversamos com o diretor de migrações do Ministério da Justiça e Segurança Pública, Vitor Semple, sobre os protocolos adotados pelas autoridades brasileiras e o Plano Nacional para coibir o tráfico de pessoas. Acompanhe.
12: Diretor, bem-vindo à Voz do Brasil. Obrigado. Prazer ter o senhor conosco aqui. Importante a gente começar, então, essa entrevista explicando para o nosso ouvinte o que, que é tráfico de pessoas, o que, que configura esse crime.
13: Olha, boa tarde. Obrigado, Mariana, Luciano, aí pela oportunidade, né? O tráfico de pessoas, ele está tipificado lá no nosso Código Penal, né? No artigo 149A. Ele é identificado como caracterizado no ato de recrutar, aliciar, transportar, transferir ou até manter sob cárcere uma pessoa, né, para fins de violência, para fins de exploração, para fins de redução à condição análoga à de escravo, para fins de exploração sexual e sempre mediante alguma fraude, né, algum abuso, alguma coação, justamente para reduzir essa pessoa, né, à finalidade da exploração.
7: Quais são os sinais que as pessoas devem estar atentas para identificar um possível aliciamento para o tráfico?
13: Olha, o tráfico, ele pode parecer, né, uma coisa de novela, né, como a gente brinca, mas ele está muito próximo da nossa realidade, né? Então é sempre bom a gente desconfiar daquela oferta de emprego, né, no exterior, sem maiores detalhes, aquela questão do dinheiro fácil. fácil, né? Não existe dinheiro fácil, a gente sabe disso, né?
7: O governo federal tem um plano nacional de enfrentamento ao tráfico de pessoas, né? Que tipo de ações estão previstas nesse plano?
13: A gente sabe, né, que o tráfico de pessoas, como um crime bastante complexo, ele exige uma resposta que não seja de um órgão só, né? Ele exige uma resposta bastante coordenada, né? Então, nós contamos no plano nacional com 5 eixos de atuação, né? Desde da prevenção, né? Ou seja, a gente tentar reprimir essas ofertas, né? Desde que a pessoa recebe a oferta, ela já vai saber que ali não é uma oferta interessante, né? Que ela desconfie daquela oferta, né? Então, a prevenção ao crime, desde a responsabilização dos perpetradores desse crime, né? Então, o Estado brasileiro atuando em conjunto para prevenir o crime, responsabilizar o criminoso, se eventualmente o crime ocorrer, mas também prestar uma assistência digna à vítima, né? A vítima de tráfico de pessoas, muitas vezes, ela não é reconhecida como vítima, né? Então, ela tem que ter também a informação adequada, a informação segura, para que ela, uma vez submetida a esse tipo de exploração, ela se reconheça como vítima e o Estado também dê conta de atender essa pessoa e reintegrá-la na sociedade.
12: Pois aí, existe inclusive um protocolo, né, para atender as vítimas brasileiras que possam estar nessa situação no exterior. O que prevê esse protocolo?
13: Então, o protocolo, ele é um verdadeiro manual, né? É um passo a passo para todas as autoridades envolvidas nessa cadeia, né, de combate ao tráfico de pessoas, para, uma vez identificando uma vítima brasileira de tráfico no exterior, a gente saber exatamente o que cada agente público tem que fazer, né? Então, isso vai desde a identificação da vítima, o resgate, eventualmente, que é feito no exterior, naquele local, né? A assistência consular, né? O que isso quer dizer? As embaixadas do Brasil no exterior, os consulados do Brasil no exterior, eles prestam um serviço para essa pessoa brasileira identificada como vítima. Então, portanto, o resgate, a vinda dela para o Brasil e até mesmo, como eu falei, a reintegração dessa pessoa na sociedade. Ou seja, se ela vai precisar de um atendimento de saúde, se ela vai precisar de um atendimento de assistência social, eventualmente essa pessoa ficou um tempo considerável fora do Brasil e ela precisa ser reintegrada em programas sociais, por exemplo, né, o CadÚnico, o BPC, o Bolsa Família. Então, esse protocolo, ele pega toda essa cadeia, desde a identificação da vítima até a plena reinserção dessa pessoa na sociedade brasileira.
7: Quais são os destinos mais comuns de pessoas traficadas do Brasil e para quais finalidades?
13: A gente tem avançado muito na produção e de dados e na identificação desses casos. Então, em 2025, a gente identificou o Camboja como principal destino de vítimas brasileiras de tráfico de pessoas. E também uma diferença em relação a 2024 que a gente observou para o ano passado foi que a exploração sexual passou a ser a principal finalidade dos casos identificados. A gente toma muito cuidado, né, quando vai lidar com esses dados, porque, como eu falei, é um crime de difícil identificação que envolve uma série de instituições, seja federais, seja estaduais, seja internacionais. Então, a gente tem que ter muito cuidado com esses dados, porque eventualmente uma tendência pode até mesmo significar que a gente não está observando o fenômeno como um todo, né? Então, dizer que a exploração sexual e que as mulheres se tornaram as principais vítimas em 2025 não quer dizer que a gente não tenha homens que sempre representaram a maioria das vítimas desse crime, não estejam também sendo submetidas a condições análogas à de escravidão. Então, a gente sempre tem que entender o fenômeno como um todo, né? E nesse aspecto, o Camboja foi o principal destino, seguido por Israel e Itália. Os países da Europa, principalmente, Itália, Bélgica, Suíça, são muito identificados identificado, se a gente tivesse que apontar o perfil de uma vítima brasileira, seria uma mulher brasileira que é explorada, levada até esses países para fins de exploração sexual. E também nós temos crianças, né? A gente chega nos casos identificados em 2025 e 15 a 20% de crianças e adolescentes. Então, também um sinal de alerta aí muito grande para brasileiros sendo aliciados principalmente por redes sociais, né? Aplicativos de mensagens, né? WhatsApp, Discord,
12: Telegram. Adoção, geralmente, para adoção ilegal? Para crianças?
13: Na verdade, para todas as finalidades a gente observou, tá? Desde o trabalho infantil até mesmo a exploração sexual de crianças e adolescentes. Então, as crianças representando, né, como quase um quarto das vítimas identificadas no ano passado, para todas as finalidades. Não existe apenas uma finalidade de adoção ilegal, não.
7: Muito bem, nós conversamos com o Vitor Sempel, diretor de Migrações do Ministério da Justiça e Segurança Pública. Muito obrigado por sua entrevista aqui à Voz do Brasil.
13: Muito obrigado.
12: E atenção para os canais de denúncias e orientações sobre tráfico de pessoas.
7: O Disque 100 do Ministério dos Direitos Humanos e da Cidadania para qualquer pessoa, especialmente crianças, e o Ligue 180 voltado para casos envolvendo mulheres.
12: Caso você suspeite ou tenha conhecimento de grupos que atuam dentro do Brasil ou episódios envolvendo tráfico de estrangeiros para o nosso país, deve procurar os canais da Polícia Federal.
7: Ou, em qualquer caso, ligar para a Polícia Civil do seu estado pelo 190.
12: Acordo de livre comércio entre o Mercosul e a Associação Europeia de Livre Comércio, a EFTA, formada por Suíça, Noruega, Islândia e Liechtenstein, começa a entrar em vigor no Brasil a partir de 1º de outubro.
7: O decreto que oficializa o acordo foi publicado no Diário Oficial da União. Para o Brasil e a Islândia, as novas regras começam a valer em 1º de outubro. Já para Brasil e Noruega, a aplicação começa em 1º de novembro.
12: O acordo prevê novas condições de acesso para produtos sul-americanos nos países membros, com eliminação e redução de tarifas e regimes específicos de exportação.
7: Para apoiar empresas e setores produtivos com o novo acordo, o Ministério do Desenvolvimento, Indústria, Comércio e Serviços construiu um painel de dados interativo.
12: A ferramenta reúne informações sobre o comércio do Brasil com os 4 países da EFTA, para facilitar o acesso a novas oportunidades de exportação e as vantagens tarifárias oferecidas para os seus produtos.
7: A plataforma está disponível em gov.br/mdic na aba Comexvis.
12: A Companhia Nacional de Abastecimento divulgou nesta quinta-feira o terceiro levantamento da safra de café de 2026.
7: O estudo mostra um cenário de crescimento da produção, influenciado pela entrada de novas áreas em produção, pelo uso de tecnologias e por condições climáticas mais favoráveis.
14: A estimativa é de colher 67 milhões e 600 mil sacas de café na safra 2026, que já tem 99% da área colhida. Os dados são do terceiro levantamento da Conab, a Companhia Nacional de Abastecimento, divulgados nesta quinta-feira. O estudo também aponta que a área em produção é estimada em 1 milhão 950 mil hectares. Segundo o gerente de acompanhamento de safras da Conab, Fabiano Vasconcelos, o resultado é influenciado pela entrada de novas áreas em produção, pelo maior uso de tecnologias e insumos e pelas condições climáticas mais favoráveis.
15: Isso aí é fruto de tecnologia, fruto de incremento, fruto de investimento dos produtores rurais, e esse manejo, de certa forma, tem melhorado as produtividades médias da cultura, e a gente acaba percebendo isso também ao longo da série histórica.
14: O destaque da safra é o café arábica, que representa cerca de 70% da produção nacional. A colheita está estimada em 48 milhões e 200 mil sacas. Minas Gerais é o maior produtor da variedade. Nas exportações, o Brasil embarcou em agosto 3.800.000 sacas de café de 60 quilos, segundo a Conab. No acumulado de janeiro a agosto, foram exportadas 24.600.000 sacas de 60 quilos. Reportagem Luciana Colares de Holanda.
12: Uma descoberta feita por jovens quilombolas de Pernambuco pode mudar a realidade das casas de farinha no Nordeste.
7: O descarte de um resíduo tóxico chamado manipoeira ganhou uma solução sustentável e criativa.
12: Usando cascas de uma fruta comum na região, a pinha, também conhecida como fruta do conde, estudantes criaram um filtro capaz de manter o solo livre de contaminação do resíduo.
7: A inovação foi destaque em diversas premiações, incluindo a última edição do Prêmio Jovem Cientista.
12: Os detalhes você acompanha agora no quadro Ciência na Prática.
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17: O que parecia ser apenas água descartada na produção de farinha de mandioca, na verdade, escondia um líquido altamente poluente. Foi observando a própria comunidade que uma jovem cientista resolveu agir para transformar um problema em solução.
18: Meu nome é Beatriz Vitória da Silva. Eu venci o Prêmio Jovem Cientista, venci também em primeiro lugar o Prêmio Mercosul da Ciência e da Tecnologia e atualmente eu estou fazendo faculdade em Economia pela UFCG aqui em Campina Grande. A gente viu que nas casas de farinha tinha um problema invisível, que é o descarte inadequado da manipoeira. O processo de prensagem, depois que eles fazem a farinha, é descartado um líquido chamado manipoeira. Ela chega a ser 25 vezes mais poluente que um esgoto doméstico.
17: Para descontaminar o solo e melhorar a saúde da comunidade, Beatriz e sua equipe foram investigar o que a própria natureza local oferecia. A resposta estava nas cascas descartadas de uma fruta muito consumida no quilombo, a pinha, também conhecida como fruta do conde.
18: Observando a realidade, você encontra as cascas jogadas no chão. A gente pegou as cascas da pinha, levamos para o laboratório. A gente viu que a farinha das cascas de pinha, ela tem propriedade porosas. Então a gente fez o filtro a partir das cascas de pinha, fazendo a farinha e o carvão ativado, e logo em seguida a gente fez alguns testes que apresentou resultados bastante positivos.
17: O projeto, batizado de Filtropinha, rendeu prêmios nacionais e internacionais e já está mudando de forma permanente a estrutura do quilombo.
18: A gente viu que o filtro, ele realmente tem uma eficácia. Graças à premiação, a gente conseguiu dar continuidade ao Filtropinha. A gente conseguiu, de uma certa forma, resolver o problema da manipoeira. E a gente não está só ajudando a comunidade. A gente está ajudando a nossa futura geração.
17: Acompanhe a pesquisa na página do Prêmio Jovem Cientista. E esse foi o Ciência na Prática, com produção de Warby Calil e edição de Edinaldo Júnior. E nosso encontro com o Saber Científico volta na próxima semana. Até lá.
7: Já pensou em assistir momentos históricos da televisão e do cinema brasileiro no celular ou no computador?
12: A Cinemateca Brasileira disponibiliza repositório digital de arquivos para consulta pública.
7: O trabalho integra a Rede Nacional de Acervos Audiovisuais, coordenada pelo Ministério da Cultura.
12: Instituições públicas e privadas podem aderir ao programa para manter viva a memória cultural do país.
19: Senhoras e senhores telespectadores da televisão Tupi, nós declaramos as primeiras palavras do presidente senhor Jânio Quadros.
20: Registros como esses, que narram eventos marcantes da história do Brasil e do mundo, estão disponíveis no site da Cinemateca Brasileira, graças ao trabalho de pesquisadores que estão catalogando e digitalizando mais de 180 mil rolos de telereportagens e cinejornais da TV Tupi, a primeira emissora de televisão do país. Coordenado pelo historiador e professor da Universidade de São Paulo, Eduardo Moretim, o projeto tem o objetivo de manter vivas as mais de 200 horas de material televisivo.
21: É um projeto que procura colocar de novo em circulação parte desses 180 mil telereportagens da TV Tupi. A preservação, ela precisa estar vinculada à difusão pública.
20: O acervo audiovisual da Cinemateca Brasileira inclui cerca de 250 mil rolos de filmes e mais de 1 milhão de documentos. A instituição hoje faz parte da Rede Nacional de Arquivos Audiovisuais, uma iniciativa coordenada pela Secretaria do Audiovisual do Ministério da Cultura. A rede reúne órgãos públicos e privados para cuidar da memória cultural do país. Daniela Leda, coordenadora de gestão e contratos da Cinemateca Brasileira, explica que a rede busca fortalecer iniciativas de salvaguarda dos acervos.
22: A Rede Nacional de Arquivos Audiovisuais, ela foi criada para
0: realmente fortalecer esse conjunto de políticas públicas de preservação audiovisual.
3: O processo de adesão começa com o envio de documentação pela plataforma gov.br. Em seguida, é realizada uma análise técnica do acervo, como detalha a coordenadora de gestão e contratos da Cinemateca Brasileira, Daniela Leda.
0: Ao aderir à rede, a instituição se compromete a manter os dados atualizados de acervo, a colaborar com o Inventário Nacional de Bens Culturais Audiovisuais e também a adotar e disseminar boas práticas de preservação, descrição e acesso daquele acervo.
3: Segundo o historiador e professor da Universidade de São Paulo, Eduardo Moretim, esses acervos contribuem para construir a memória e também para consolidar a pesquisa histórica e audiovisual.
21: Sem essas imagens, nós não temos essa memória e os pesquisadores não podem, a partir da existência dessas imagens, reconstruir o sentido desse passado.
3: O Banco de Conteúdos Culturais disponibiliza, além de cinejornais e telereportagens, filmes históricos na íntegra, como a obra É Com Esse Que Eu Vou, de 1948.
22: Agora é só me seguir.
3: Aquelas instituições que aderirem à rede passam a ter divulgação institucional e do acervo no portal Filme Cultura. E qualquer cidadão pode revisitar o passado por imagens na página da Cinemateca Brasileira no endereço cinemateca.org.br. Reportagem Gabriela Noronha.
7: Estão abertas as inscrições para o programa de capacitação em construção industrializada.
12: Realizado pelo Ministério do Desenvolvimento, Indústria, Comércio e Serviços, o curso prepara profissionais para planejar e implementar soluções inovadoras e sustentáveis em obras de infraestrutura.
7: A capacitação gratuita é voltada a gestores públicos e privados, profissionais da construção civil e estudantes.
12: A inscrição pode ser feita por meio da plataforma da Escola Nacional de Administração Pública, no endereço escolavirtual.gov.br.
7: E essas foram as notícias do governo federal.
12: E agora com as notícias do Poder Judiciário e do Congresso Nacional. Boa noite.
7: Boa noite para você e até amanhã.
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23: Relator determina que Polícia Federal investigue possíveis irregularidades na atuação da CVM no caso Master.
24: STJ define que banco pode encerrar conta corrente de forma unilateral.
23: TSE mantém indeferida candidatura de Arruda ao governo do Distrito Federal.
24: Boa noite, eu sou Arthur Filho.
23: E eu sou Walter Lima.
24: O ministro do Supremo Tribunal Federal Flávio Dino determinou que a Polícia Federal abra investigação sobre possíveis crimes e interferências indevidas na atuação da Comissão de Valores Mobiliários, a CVM, no caso do Banco Master.
23: A decisão considera um relatório que apontou fragilidades estruturais na autarquia e falhas na apuração de denúncia sobre possíveis irregularidades relacionadas ao banco. No relatório, resultado de uma auditoria.

0: todo o país. Segundo o relator ministro Humberto Martins, a discussão surgiu porque o Código de Defesa do Consumidor considera abusiva a recusa do fornecedor em prestar serviços ou vender produtos a quem esteja disposto a pagar. Mas ele observou que a própria norma prevê exceção para intermediações reguladas por leis especiais, o que abrange a legislação das instituições financeiras e as normas do Conselho Monetário Nacional. Para o ministro, a regra legal se refere à recusa em contratar antes do começo da relação de consumo, diferente de uma conta já contratada.
1: Justiça do Trabalho de Minas Gerais considera discriminatória dispensa de jovem aprendiz grávida com TDAH.
2: Ela foi demitida por suposto desempenho insuficiente. Samantha Flor.
3: A justiça concluiu que não houve uma avaliação objetiva que comprovasse desempenho insuficiente. A aprendiz tinha média 8,43 nas atividades teóricas e não recebeu o acompanhamento adequado no desempenho das funções. A dispensa foi anulada e as empresas foram condenadas a pagar cerca de R$10.700 por danos morais. Como ela estava grávida, também terá direito à indenização referente à estabilidade gestacional.
1: Por 5-2, o Tribunal Superior Eleitoral, TSE, confirmou hoje, quinta-feira, decisão do Tribunal Regional Eleitoral do Distrito Federal, o TREDF, que indeferiu o registro de candidatura de José Roberto Arruda, do PSD, na disputa ao cargo de governador do Distrito Federal nas eleições gerais deste ano.
2: A maioria dos ministros acompanhou o voto do relator, ministro Dias Toffoli, determinando a imediata comunicação da decisão ao Tribunal Regional Eleitoral para cessar a condição subjúdice de José Roberto Arruda na disputa pelo governo do Distrito Federal.
1: Com a decisão, a candidatura de Arruda também não pode mais receber os fundos eleitoral e partidário, e ele deve cessar a campanha, inclusive as inserções no rádio e na TV e a participação em debates.
2: José Roberto Arruda permanece inelegível devido às sucessivas condenações em segunda instância por ato doloso de improbidade administrativa.
1: Ministério Público Federal consegue na justiça a construção de escola indígena em Amarante do Maranhão.
2: A nova escola substitui a antiga unidade que funcionava em condições precárias e não tinha estrutura adequada para atender aos estudantes indígenas. Vanessa Pereira.
4: A nova escola atende os estudantes indígenas da aldeia Guaruru, na terra indígena Araribóia, em Amarante do Maranhão. A obra foi realizada após a ação do MPF, ajuizada em 2023, que apontou as condições precárias da antiga unidade, onde faltavam estrutura e até carteiras para os estudantes. Em vez de reformar o prédio, o governo do Maranhão construiu uma nova escola, concluída em 2025 e já em funcionamento. Na sentença, a justiça reconheceu o cumprimento da obrigação e determinou que a manutenção do prédio ficará a cargo do Estado.
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1: A você uma boa noite.
2: E até amanhã.
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7: Eu sou Humberto Pinheiro e estes são os destaques de hoje do Jornal do Senado, que começa agora. Senado analisa proposta que atualiza serviço Disque Idoso. Projeto dá prioridade a iniciativas voltadas ao esporte feminino. Lei garante continuidade de recursos para projetos de combate ao câncer. Boa noite. O projeto que busca atualizar o programa Disque Idoso, criado em 2007, pode ser analisado pelos senadores. O objetivo é ampliar a prevenção a maus tratos, o acesso à informação e aos direitos. Mais detalhes com o repórter César Mendes.
8: De autoria do senador Paulo Paim, do PT do Rio Grande do Sul, o texto muda o nome do programa Disque Idoso para Disque Pessoa Idosa e amplia as suas funções, já que além de receber denúncias de maus tratos e violência, passará a oferecer também informações sobre direitos,

0: acesso a benefícios, programas governamentais e serviços públicos. Paim explicou que o atendimento será feito dentro do atual Disque 100, serviço gratuito focado no atendimento a grupos vulneráveis, sem a necessidade de criar uma nova central telefônica. Segundo ele, a proteção da pessoa idosa vai além do combate à violência.
1: Amplia os serviços oferecidos, colocando a pessoa, seus direitos e sua dignidade no centro da política pública.
0: A proposta busca ainda fortalecer a articulação entre os órgãos de assistência social, saúde, segurança pública, Ministério Público, Defensoria Pública e Conselhos de Direitos.
2: O Senado pode votar uma proposta que permite o uso da renúncia fiscal de empresas e pessoas físicas no incentivo ao esporte para priorizar projetos voltados ao esporte feminino e destina, no mínimo, 10% dos valores a essas iniciativas. Repórter Lana Dias.
3: Em audiência pública na Comissão de Esporte, a senadora Tereza Leitão, do PT de Pernambuco, relatou a desigualdade no setor, algo que a proposta busca combater.
4: Não é porque a gente compete mulheres com mulheres, mas é porque você comparando o que o futebol oferece aos homens, com o que o futebol oferece às mulheres, com o que o futebol oferece, o voleibol oferece aos homens, com o que o voleibol oferece às mulheres, em termos de condições de prática esportiva.
3: A proposta prevê limite máximo de valores por proponente, critérios de distribuição regional, equilíbrio entre modalidades esportivas e critérios de alternância ou limitação de acesso a tratamento prioritário para evitar concentração excessiva.
2: Uma nova lei aprovada pelo Senado e sancionada pelo Executivo garante até 2031 a continuidade do incentivo fiscal para empresas que destinam recursos a projetos de combate ao câncer e de atenção à pessoa com deficiência. A reportagem é de Yasmin Rodrigues.
5: A proposta chegou ao Senado depois de passar pela Câmara dos Deputados e foi analisada em regime de urgência pelo plenário. A relatoria ficou com a senadora Mara Gabrilli, do PSD de São Paulo, que defendeu a manutenção do mecanismo como forma de dar previsibilidade às instituições que dependem desses recursos.
6: A prorrogação garantirá a possibilidade de que organizações da sociedade civil sem fins lucrativos, como por exemplo as APAES, o GRAAC, que é o Grupo de Apoio Adolescente à Criança com Câncer, por exemplo, e centros especializados em reabilitação e hospitais do SUS, tenham previsibilidade para atendimentos e pesquisas.
5: O Pronon e o Pronas PCD permitem que recursos privados sejam direcionados a projetos previamente aprovados pelo Ministério da Saúde. O primeiro é voltado à prevenção e ao tratamento do câncer. O segundo apoia ações de prevenção e reabilitação de pessoas com deficiência.
2: Também foi sancionada pela Presidência da República a lei aprovada pelo Senado que institui o programa institucional de Bolsa de Iniciação à Docência, PIBID, como política de Estado. A norma estabelece objetivos, modalidades de bolsas e regras para o programa de formação inicial de professores da educação básica. A reportagem é de Pedro Pincer.
7: A nova regra estabelece que o PIBID será desenvolvido no Ministério da Educação e na CAPES, em parceria com instituições de ensino superior e redes públicas de educação básica. As ações de formação poderão ser voltadas às diferentes etapas e modalidades da educação básica. Isso inclui educação do campo, escolar indígena, escolar quilombola, especial, bilíngue de surdos e de jovens e adultos. A relatora, senadora Damaris Alves, do Republicanos do Distrito Federal, destacou a importância da iniciativa.
8: É certo que o fortalecimento da docência por meio do PIBID é um instrumento direto e hábil para assegurar a qualidade do ensino. Pode contribuir com a realização do princípio constitucional de valorização dos profissionais da educação. Deste modo, o PIBID atua diretamente na raiz dessa valorização.
7: Foi vetado o artigo que tratava das despesas do programa. O dispositivo previa que elas seriam custeadas por dotações orçamentárias destinadas anualmente ao MEC e à CAPES e proibia a redução dos valores das bolsas e o contingenciamento das despesas do programa.
2: 38% das mulheres com deficiência no país já sofreram algum tipo de violência doméstica. Foi o que revelou uma pesquisa inédita do Senado. As vítimas ainda enfrentam o despreparo dos agentes públicos na hora da denúncia. Repórter Patrícia Oliveira.
9: 83% das mulheres com deficiência vítimas de violência doméstica não denunciam o agressor, porque na maioria das vezes se trata de um marido ou parceiro de quem dependem economicamente. Os dados apresentados em uma audiência pública na Comissão de Direitos Humanos também apontaram que apenas 31% dessas vítimas buscam uma delegacia especializada e ainda enfrentam barreiras físicas e dificuldades no atendimento, como destacou a vice-presidente do Instituto Maria da Penha, Regina Célia Barbosa.
10: Ou por ignorância, ou por negligência, ou por falta de sensibilidade à sua condição de deficiência.
9: De acordo com a pesquisa, mulheres com deficiência estão mais expostas à violência sexual e financeira. Para Priscila Celares, do Ministério dos Direitos Humanos e da Cidadania, os novos dados poderão embasar mais iniciativas governamentais.
11: E com isso conseguir desenvolver e articular políticas públicas que sejam mais específicas.
9: A pesquisa feita pelo Instituto Data Senado e o Observatório da Mulher contra a Violência é a primeira da série histórica iniciada em 2005 a destacar especificamente a realidade das mulheres com deficiência.
12: Eleições 2026.
2: Os brasileiros vão eleger no dia 4 de outubro 1.059 deputados que vão atuar nas assembleias legislativas e na Câmara Distrital do Distrito Federal. Mas você sabe quais os papéis desses deputados? Confira na reportagem de Rodrigo Rezende.
13: Os deputados estaduais e distritais são representantes da população nas assembleias legislativas de cada estado e na Câmara Legislativa, no caso do Distrito Federal. Uma vez eleitos, eles têm mandato de 4 anos. Todos esses deputados, 1.059 no total, colaboram na organização da administração estadual, como explica o consultor legislativo do Senado, Gilberto Guerzoni.
14: O Brasil é uma república federativa, então os estados têm autonomia e legislam sobre uma série de temas, além da sua própria organização, segurança pública, saúde, educação, meio ambiente, cultura, além de aprovar as leis estaduais e distritais. No caso do Distrito Federal, os deputados estaduais e distritais também são responsáveis pela fiscalização dos governos, né? Do governo do estado e do governo do Distrito Federal.
13: Para exercer essa fiscalização, os deputados podem solicitar informações a órgãos públicos, convocar autoridades para prestar esclarecimentos e criar comissões parlamentares de inquérito, as CPIs. Os deputados estaduais e distritais também votam o orçamento dos estados e do DF e propostas de leis de iniciativa dos governadores. No caso do Distrito Federal, há uma particularidade. Como o DF não possui municípios, os deputados distritais tratam tanto de temas de competência estadual, quanto de assuntos que em outras partes do país seriam discutidos por vereadores.
2: Com trabalhos técnicos de Eliseu Caires, o Jornal do Senado fica por aqui. Acompanhe agora as notícias da Câmara dos Deputados. Boa noite e até amanhã.
12: Câmara dos Deputados.
15: Plenário pode aumentar folga remunerada do trabalhador que doar sangue.
16: Projeto estende auxílio acompanhante a todos os tipos de aposentadoria.
15: Comissão estabelece parâmetros para acervos de livros em salas de aula.
16: Boa noite. Estudantes de 4 a 11 anos de idade poderão contar com acervo de livros nas salas de aula. A ideia é incentivar a formação de jovens leitores, como informa a repórter Mônica Tati.
17: Proposta aprovada pela Comissão de Educação da Câmara dos Deputados prevê que as salas de aula da pré-escola e dos anos iniciais do ensino fundamental tenham acervo de livros. O texto insere o dispositivo na Lei das Bibliotecas. O acervo seria formado por livros livros paradidáticos e de literatura infantil, destinados ao uso de alunos e professores. O deputado Tarcísio Mota, do PSOL do Rio de Janeiro, que leu o parecer do relator, o deputado Pedro Kizai, do PT de Santa Catarina, destaca que o projeto fortalece o Sistema Nacional de Bibliotecas Escolares e é essencial para formar novos leitores.
18: Nós temos, infelizmente, caído o número de leitores na sociedade brasileira. E nós sabemos que o livro é uma janela para o mundo, é a possibilidade de ampliar os nossos horizontes. E quando isso é feito desde o início, na pré-escola, isso é decisivo, não só para aquela criança poder adquirir mais hábitos de leitura, ampliar os seus horizontes, mas para que a própria educação funcione. Nós temos evidências científicas que demonstram que em famílias onde há crianças leitoras, essas crianças aprendem mais, aprendem melhor, têm, portanto, sucesso no fluxo escolar.
17: O projeto, que prevê a formação de acervos de livros nas salas de aula para crianças de 4 a 11 anos, aguarda a apreciação da Comissão de Constituição e Justiça. Se for aprovado, pode seguir direto para o Senado. Da Rádio Câmara de Brasília, Mônica Tati.
12: Saúde.
15: Luiz Tibeto Avante, de Minas Gerais, apresentou projeto para viabilizar no SUS o uso experimental da polilaminina em pacientes com lesões recentes na medula ou paralisias causadas por traumas. Ele explica que o tratamento vai depender de indicação médica e autorização dos órgãos competentes.
16: Luiz Tibeto aponta que a polilaminina é estudada pelo potencial de regenerar fibras nervosas lesionadas. A proposta do congressista dá prioridade a pacientes da rede pública com lesão medular aguda, que deverão ser acompanhados por equipe especializada durante a pesquisa.
15: Gustinho Ribeiro, do PP de Sergipe, apresentou o projeto que cria regras especiais para a renegociação de dívidas de pessoas acometidas por doenças crônicas incapacitantes. Para ter acesso ao benefício, é preciso comprovar o impacto dos custos do tratamento ou a perda da capacidade financeira causada pela doença.
16: Pelo texto de Gustinho Ribeiro, a conciliação prevê mais prazo para pagamento, redução de juros e parcelamento da dívida. Segundo ele, a medida busca proteger pacientes em situação de vulnerabilidade e evitar que o superendividamento comprometa o tratamento de saúde.
15: Marcos Soares, do PSDB do Rio de Janeiro, propõe a criação do Programa Nacional de Educação Cosmética e Cuidado com a Pele nas escolas. A iniciativa prevê ações dos Ministérios da Educação e da Saúde sobre higiene, proteção solar e cuidados com a pele.
16: Marcos Soares explica que o objetivo é promover campanhas de conscientização para combater a desinformação sobre rotinas de beleza. O parlamentar argumenta que a proposta pode ajudar a prevenir danos causados pelo uso inadequado de cosméticos.
12: Segurança Pública.
15: A Comissão da Câmara aprovou o programa de atendimento a vulneráveis vítimas de estupro com o objetivo de humanizar o acolhimento e garantir a coleta de provas contra o agressor. Saiba mais sobre o assunto na reportagem de Maria Neves.
19: A Comissão de Segurança Pública da Câmara dos Deputados aprovou o projeto que institui um modelo nacional de atendimento humanizado e de coleta de provas para casos de estupro de vulnerável, chamado Ação Protetiva 360 graus. Pela proposta, estados e municípios que aderirem ao programa terão de criar núcleos de atendimento humanizado e multidisciplinar às vítimas. Na versão aprovada, o relator deputado Paulo Bilinski, do PL Paulista, prevê que as autoridades deverão realizar a coleta de provas imediatamente, ainda no local de acolhimento. De acordo com o parlamentar, a literatura forense estima que a janela máxima de preservação dos vestígios é de até 72 horas a partir da agressão. A proposta também estabelece o prazo máximo de 30 dias para a emissão dos laudos periciais. Esse prazo poderá ser prorrogado por igual período, mas somente com justificativa técnica fundamentada. O texto original do deputado delegado da Cunha, do União de São Paulo, prevê somente a a emissão de laudos dentro dos prazos legais. Delegado da Cunha afirma que a criação do programa é importante, principalmente porque a maior parte dos abusos sexuais de vulneráveis ocorre dentro de casa e o agressor quase sempre permanece impune.
20: A ação protetiva 360 tem por objetivo proteger crianças e adolescentes do crime chamado estupro de vulnerável. É o estupro praticado contra menores de 14 anos, que acontece, na maioria das vezes, dentro de casa. Outro dado assustador é que a grande maioria das vítimas tem de 4 a 8 anos. E outro dado alarmante: em 80% dos casos, o estuprador é inocentado por falta de prova material, falta de DNA.
19: De acordo com o delegado da Cunha, iniciativa semelhante ao programa proposto já foi adotada na Baixada Santista, em São Paulo, e dobrou o número de condenações de agressores sexuais de vulneráveis. Pela legislação, além de menores de 14 anos, são consideradas vulneráveis pessoas que não têm discernimento ou não podem oferecer resistência ao estupro, devido a alguma doença ou neurodivergência, por exemplo. O texto aprovado estabelece também quem pode acionar os núcleos de atendimento no caso de suspeita de estupro de vulnerável. Além da própria vítima e de familiares, estão na lista profissionais de saúde ou de assistência social e integrantes do Conselho Tutelar. Além disso, a versão do relator, delegado Paulo Bilinski, prevê que quando o pai, a mãe ou o responsável legal for suspeito do crime, a justiça poderá autorizar a coleta de material biológico. Segundo o deputado, a medida evita que o próprio agressor impeça a preservação dos vestígios criminais. Ainda de acordo com a proposta, sempre que houver suspeita, o núcleo de acolhimento da vítima vulnerável deverá comunicar à autoridade policial competente em no máximo 12 horas. Delegado Paulo Bilinski argumenta que a comunicação estabelece o elo entre o programa de atendimento e o sistema de persecução penal. Sem ela, afirma que o fluxo de atendimento poderia funcionar integralmente, sem jamais levar à responsabilização do agressor. A proposta, que institui um modelo nacional de atendimento humanizado e de coleta de provas para casos de estupro de vulnerável, ainda será analisada por 3 comissões da Câmara. Se aprovada em todas, poderá seguir para análise do Senado. Da Rádio Câmara de Brasília, Maria Neves.
16: Projeto de Cezinha de Madureira, do PL de São Paulo, prevê a ampliação para 12 meses do prazo para apresentar queixa em infrações praticadas contra crianças, adolescentes e idosos. A proposta altera a legislação para dobrar o tempo atualmente concedido às vítimas ou a seus responsáveis.
21: Cezinha de Madureira argumenta que o período de 6 meses é insuficiente para que famílias ou idosos processem o trauma emocional e formalizem denúncias. Ele ressalta que o ajuste alinha a legislação à ampliação do prazo já concedido a mulheres vítimas de violência doméstica.
16: Como estratégia de prevenção e enfrentamento à violência, Antônio Carlos Rodrigues, do Podemos de São Paulo, quer ampliar a autonomia financeira das mulheres. Projeto apresentado pelo deputado prevê qualificação profissional, acesso a crédito e incentivo ao empreendedorismo feminino.
21: Antônio Carlos Rodrigues ressalta que o projeto dá prioridade para mulheres vítimas de violência doméstica em situação de vulnerabilidade ou responsáveis pelo sustento da família. Ele afirma que o acesso ao trabalho e à renda podem ajudar essas mulheres a romper relações abusivas.
22: Campanha pelo fim da violência contra as mulheres.
21: A mulher vítima de estupro tem direito à assistência médica e aos medicamentos necessários para o tratamento das doenças sexualmente transmissíveis, inclusive a AIDS. Ela também tem direito à pílula do dia seguinte e, caso engravide, pode pedir a interrupção da gravidez. Os serviços públicos de atendimento, como postos de saúde e delegacias, têm obrigação de informar as mulheres sobre esses direitos.
22: Uma vida sem violência é um direito das mulheres. 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Disque 180.
23: Trabalho.
16: Pedro Westphalen, do PP do Rio Grande do Sul, apoia projeto que permite o aproveitamento de médicos, dentistas, farmacêuticos e veterinários pelas forças policiais estaduais. O relator defende o redirecionamento de profissionais dispensados por excesso de contingente nas Forças Armadas.
0: Pedro Westphalen avalia que a cooperação entre União e Estados fortalece o atendimento médico dos agentes de segurança. Na visão do parlamentar, a medida amplia a capacidade de resposta do Estado em emergências sanitárias e calamidades, sem gerar custo extra às Forças Armadas.
16: Projeto de Davi Soares, do Podemos de São Paulo, reduz para 35 horas semanais a jornada máxima de trabalho dos professores da educação básica. O texto estabelece ainda que a nova regra se aplica tanto ao ensino público quanto às escolas privadas sem redução salarial.
0: Davi Soares sustenta que a sobrecarga de tarefas como correção de provas e planejamento de aulas tem provocado a síndrome de burnout entre os docentes. Para o congressista, a redução da jornada ajuda a preservar a saúde dos trabalhadores e melhorar a qualidade do ensino.
16: Celso Sabino, do PDT do Pará, quer estender o direito ao abono salarial aos empregados domésticos. A proposta garante o pagamento do benefício aos trabalhadores da categoria que tenham atuado por pelo menos 30 dias no ano base e recebam remuneração mensal dentro dos limites legais.
0: Celso Sabino argumenta que a medida corrige uma distorção histórica na legislação que hoje nega o benefício à classe por ausência de contribuição do empregador físico ao PIS. Ele ressalta que o custeio será feito com recursos do Fundo de Amparo ao Trabalhador, sem gerar novos encargos aos contratantes.
1: Votação.
16: O plenário da Câmara pode votar projeto que aumenta de 1 para 2 dias a folga remunerada do trabalhador que doar sangue. O repórter Antônio Vital tem os detalhes.
4: Pode ser votado a qualquer momento no plenário da Câmara projeto que aumenta de 1 para 2 dias por ano o direito do trabalhador faltar ao serviço para doar sangue. De acordo com a proposta, o empregado poderá deixar de comparecer ao serviço 1 dia a cada 6 meses, sem desconto no salário, desde que comprove a doação. O autor do projeto, o deputado doutor Luizinho, do PP do Rio de Janeiro, disse que ampliar o incentivo é uma medida de baixo custo e elevado impacto. Ele justificou a proposta como necessária para manter os estoques seguros e regulares, já que uma folga por ano não é mais suficiente para atender a demanda diante do aumento da população.
23: Quando a gente permite que um trabalhador, uma vez no ano, faça a doação de sangue e possa se ausentar do trabalho, a gente tinha uma população brasileira. Hoje nós temos mais presentes que o dobro da população. E a cada dia, o número de acidentes com motocicletas, acidentes nas estradas, leva no aumento da necessidade de captação de sangue. Permitirá certamente, presidente, que a gente quase dobre a nossa capacidade de captação de sangue no Brasil.
4: De acordo com o Ministério da Saúde, o Brasil necessita em média de 5 mil bolsas de sangue por dia para atender a necessidade. E os hemocentros enfrentam oscilações periódicas abaixo da média, principalmente em períodos de feriados prolongados e férias escolares, quando diminui o número de doadores. O projeto ganhou regime de urgência, o que permite que seja votado diretamente no plenário da Câmara, sem passar pela análise das comissões permanentes da Casa. A urgência foi aprovada de maneira simbólica, sem votos contrários, e foi defendida por deputados de vários partidos, como Cabo Gilberto Silva, do PL da Paraíba. Ele destacou a necessidade de aumentar o número de doadores.
24: A questão das doações de sangue, às vezes no Brasil, reduz o ritmo, e sobretudo nas questões de festejos, com vários acidentes, e os bancos de sangue precisam de está sempre prontos para atender a demanda da sociedade.
4: A manutenção de estoques de sangue é essencial ao funcionamento do Sistema Único de Saúde, o SUS, já que ele é usado em procedimentos de urgência e emergência, cirurgias de média e alta complexidade, tratamentos de câncer, doenças hematológicas e atendimentos obstétricos. Ainda não há data para votação no plenário da Câmara do projeto que aumenta de 1 para 2 dias por ano o direito do trabalhador faltar ao serviço para doar sangue. Da Rádio Câmara de Brasília, Antônio Vital.
1: Economia.
0: Permitir que cuidadores de pessoas com deficiência empreendam com um MEI sem a perda imediata do benefício de prestação continuada é o objetivo do projeto de Rafael Prudente, do MDB do Distrito Federal. O texto prevê um período de transição de 2 anos em que rendimentos de até 2 salários mínimos não entram no cálculo do benefício.
16: Rafael Prudente argumenta que a iniciativa estimula a formalização das famílias sem comprometer o amparo social. O parlamentar defende ainda a garantia de restabelecimento simplificado do auxílio caso o empreendimento do cuidador feche.
0: Professor Alcides, do PSDB de Goiás, propõe criar o Programa Nacional de Geração Distribuída com Créditos de Carbono para conectar pequenos e médios geradores de energia renovável ao mercado voluntário de emissões.
16: Professor Alcides explica que a medida preenche uma lacuna entre o marco legal da geração distribuída e o sistema brasileiro de comércio de emissões. Para ele, a unificação possibilita a geração de renda extra para famílias e produtores rurais, além de estimular novos investimentos em fontes limpas no país.
1: Transportes.
0: Comissão aprova a proposta que permite grupos considerados mais vulneráveis desembarcar fora do ponto de ônibus durante a noite, como explica a repórter Paula Bittar.
3: A Comissão de Constituição e Justiça da Câmara aprovou um projeto de lei que permite a mulheres, pessoas idosas, pessoas com deficiência ou mobilidade reduzida escolher o local de desembarque dos veículos de transporte coletivo urbano no período entre as 8 da noite e as 5 da manhã, respeitado o trajeto da linha. De acordo com o texto aprovado, o motorista deve observar as condições de segurança ao parar para o desembarque. O relator, deputado Áureo Ribeiro, do Solidariedade do Rio de Janeiro, descartou a possibilidade de a proposta ser discriminatória com relação a homens não idosos, tendo em vista que o objetivo é proteger as pessoas mais vulneráveis, não se tratando de discriminação sem justo motivo.
5: É uma medida que pode fazer uma diferença muito importante na rotina de quem depende do transporte coletivo, especialmente mulheres, idosos e pessoas que precisam caminhar por trajetos escuros ou considerados inseguros até chegar à sua casa. A proposta busca dar mais proteção e flexibilidade, permitindo que o passageiro possa desembarcar em um local mais próximo e seguro, respeitando as condições de circulação e segurança do transporte.
3: A proposta que permite a mulheres e pessoas idosas com deficiência ou mobilidade reduzida escolher o local de desembarque dos veículos de transporte coletivo urbano no período entre as 8 da noite e as 5 da manhã pode seguir agora para a análise do Senado, a menos que haja recurso para votação antes pelo plenário da Câmara. Da Rádio Câmara de Brasília, Paula Bittar.
16: Capitão Augusto, do PL de São Paulo, defende a criação do Programa Nacional de Proteção e Resiliência da Atividade Circense, chamado de Circo Seguro. Segundo o deputado, o objetivo é garantir apoio financeiro para reparar estruturas e equipamentos de circos destruídos por intempéries.
0: Pelo projeto de Capitão Augusto, o programa vai subsidiar a contratação de seguros e oferecer financiamentos com juros reduzidos para circos de pequeno porte. Para o parlamentar, a medida preserva uma tradição cultural e protege a renda de centenas de famílias.
1: Homenagem.
16: Dimas Fabiano, do PP de Minas Gerais, sugere a inscrição do nome de Francisco de Paula Vitor, o Padre Vitor, no livro dos heróis e heroínas da pátria. O deputado argumenta que o homenageado superou o preconceito e a pobreza para se tornar um dos religiosos mais venerados do estado.
0: Dimas Fabiano exalta a atuação do Padre Vitor na educação e no acolhimento dos mais necessitados na cidade de Três Pontas. O parlamentar considera o Beato um símbolo nacional de fé, resistência e solidariedade.
16: Termina agora o jornal Câmara dos Deputados, produzido pela Rádio Câmara.
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0: 8h26.
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1: 8h50.
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